Leila Pinheiro com Baião de Lacan, música de Ginga e Aldir Blanc. Antes teve Ney Matogrosso e Chico Buarque com Até o Fim, composição do Chico. Na sequência, Barbatuques, do Mangue à Manga.

Música do Vitor Quinjo, com ele e Lena Barrulli, essa foi Canto da Manhã. Antes teve Barbatuques com Do Mangue à Manga, música do Fernando Barbosa. Seguindo com música, aqui em 77,9 FM, agora tem Luísa Lian com Azul Moderno.

Esse foi o Júnior Barreto, dele Colarzinho de Pedra Azul, antes Luísa Liã, dela Azul Moderno. Na sequência tem Marisa Monte, Diariamente.

Ouvimos Djavan dele, Boa Noite. Antes teve Marisa Monte com Diariamente, música do Nando Reis. Seguindo com música aqui na Rádio Cultura Brasil, agora você ouve Gilberto Gil.

Ouvimos Samuca e a Selva e Liniker com o Trem Azul, de Ronaldo Bastos e Lô Borges. Antes de Gilberto Gil, dele, a gente precisa ver o luar. Na sequência, tem som da Céu, 10 contados.

Som do Patufu, essa foi Sobre o Tempo, música do John. Antes teve Céu, dela e Halek Hayat, 10 contados. E sempre que eu toco Patufu, lembro de Lulina. Então a gente vai ouvir Lulina e Urso com 0,001%.

0: Herbert Viana, dele Vamos Viver. Antes teve Lulina e Urso, deles 0,001%. E é isso aí, eu sou a Laura Mayumi na apresentação e na seleção musical. Fico por aqui, agradeço sua companhia. Tô de volta amanhã, no mesmo horário. Até mais.
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10: 22 horas, 1 minuto.
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12: Olá, boa noite. Eu sou o Alexandre Ingrevalo e está começando o Caixa Acústica aqui pela Rádio Cultura Brasil. Programa que tem produção do Bruno Lombizani, trabalhos técnicos de Altair Borges e Fabiano Souza. Seguimos juntos. Vamos abrir a edição de hoje com Recordando o Vale das Maçãs.

Abrindo caixa acústica de hoje aqui pela Rádio Cultura Brasil, nós ouvimos Recordando o Vale das Maçãs em Besteira, música de Domingos Mariotti e Fernando Pacheco. Seguindo agora com Caixão.

O Terço em Cabala, música de Flávio Venturini, José Geraldo e Murilo Antunes. Também nesse bloco, Caixão, de Ítalo Rodrigo, Jardel Reis, Mirelle Sampaio e Renato Alves, Depois do Café. O Caixa Acústica continua aqui pela Cultura, agora com Gabriel Guedes, Macaco Bong e Ricardo Vinini, numa composição de Jimi Hendrix.

Violeta de Outono em Mulher na Montanha, tema dos integrantes do grupo. Antes, composição de Jimi Hendrix, aqui com Gabriel Guedes, Macaco Bong e Ricardo Vinini, Burning of the Midnight Lamp. O Caixa Acústica continua com Made in Brasil. Não tem...

Casa das Máquinas, de Netinho Haroldo e Carlos Geraldo, Vou Morar no Ar. Antes Made in Brasil, de Oswaldo Vecchione, Minha Vida é Rock'n'Roll. Na sequência, tem Black Pantera.

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Inocentes, música do Clemente Nascimento, Donos das Ruas. Também nesse bloco aqui do Caixa Acústica, ouvimos Black Panther em Perpétuo, composição de Chayne da Gama, Charles da Gama e Rodrigo Pancho. O Caixa Acústica aqui pela Rádio Cultura Brasil continua com Ruvaranas.

Los Hermanos, de Marcelo Camelo, Azedume. Também nesse bloco ouvimos Ruvaranas, em Coragem, música de Reael Martins de Souza. Seguindo agora com Frejá.

Nando Reis, dele, a minha gratidão é uma pessoa. Antes, aqui no Caixa Acústica, pela Rádio Cultura Brasil, nós ouvimos Frejá, parceria do Frejá com Maurício Barros e Bruno Levinson. 3 minutos. Agora tem os Paralamas do Sucesso.

0: Erasmo Carlos, dele Roberto Carlos, filho único. Antes ouvimos Os Paralamas do Sucesso, música do Herbert Viana, Seguindo Estrelas. Encerrando assim o Caixa Acústica de hoje aqui pela Cultura. A apresentação foi minha, eu sou Alexandre Ingrevalo, produção de Bruno Lombizani, trabalhos técnicos de Altair Borges e Fabiano Souza. A gente agradece a sua audiência. Voltamos a nos encontrar na semana que vem. Até lá.
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1: 23 horas.
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3: 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Abrimos a programação com Luiz Guedes.

Ouvimos de Milton Nascimento e Ronaldo Bastos com Os Doces Bárbaros, Fé Cega, Faca Molada. Antes de Rafael Tadeu e Roberto Lafayette com Os Mutantes, Não Vá Se Perder Por Aí. 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Raul Seixas.

Ouvimos João Ricardo e Luli com Secos e Molhados, o Vira. Antes de Raul Seixas, Lena Coutinho e Cláudio Roberto com Raul Seixas, Quando Acabar o Maluco Sou Eu, o Terno.

Ouvimos de Thales Silva com ele, O Peso. Antes de Tim Bernardes com O Terno, Atrás Além. 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Djavan.

Ouvimos com Jai Mahal, dele, Caminho do Mar. Antes, Eduardo Medrado e Kleber Rodrigues com Ana Costa, Semente do Samba. 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João Gilberto.

Ouvimos de Tom Jobim e Vinícius de Moraes com o Tamba Trio, Só Danço Samba. Antes de Sérgio Ricardo, com ele, Zelão. Abrimos com João Gilberto, com uma versão de Nilo Sérgio de Trevo de Quatro Folhas. Eu sou Giovana Chaves. Nessa semana, sou eu quem apresenta o programa de estágio da Rádio Cultura Brasil. 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
2: 23h59.
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5: Boa noite, eu sou a Teca Lima e a partir de agora e até as 2 da manhã você ouve uma seleção minha com o melhor da música instrumental brasileira.

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Ouvimos de Cazuza com ele, Amor, Amor. Antes de Carlinhos Brown e Gel Benjamin, com Carlinhos Brown, Marina dos Mares. Milton Nascimento.

Ouvimos Maurício Pereira com ele, Maldita Rodoviária. Antes de Milton Nascimento e Ronaldo Bastos, com Milton Nascimento, nada será como antes. 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Luiz Melodia.

Ouvimos de Tom Zé com ele Lá Vem a Onda. Antes de Ronaldo Bastos e Celso Fonseca com Luiz Melodia, Ela Vai Pro Mar. Seguimos com Maluma Galhães.

Ouvimos de Erasmo Carlos e Roberto Carlos com Lulu Santos, Eu Te Darei o Céu. Antes de Malu Magalhães, com ela, Você Não Presta. 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A seguir, Wilson das Neves.

antes de Carlinhos Patrolino e Pádua Pires com Anahí Rosa, mera coincidência. Abrimos com Wilson das Neves, música da autoria dele, de Paulo César Pinheiro, Brasão de Orfeu. Elis Regina!

Ouvimos de Chico Buarque, com ele, Nara Leão, Mambem, com Elis Regina, Meio de Campo. Eu sou Giovana Chaves. Nessa semana, sou eu quem apresenta o programa de estágio da Rádio Cultura Brasil. 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
4: 5 horas e 59 minutos.

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2: Olá, ouvinte, bem-vindo ao Música Regional Brasileira. Começamos com Zilo e Zalo.

Com a dupla Zilo e Zalo, ouvimos de Zilo e Zeca Mineiro, A Alma do Ferreirinha. E seguimos com Zé Mulato e Cassiano.

0: Com Tonico e Tinoco, ouvimos de Mário Albanese, Sofrer Sozinho. Com Zé Mulato e Cassiano, de Zé Mulato, Melhor Sozinho.
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0: Com o Conversa Ribeira, ouvimos de Celso Adolfo, Coração Brasileiro. Com André Andrade, de Gabriel Lopes da Silva, Barganha de Coração.
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caminho. 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

0: Com o Tibagi e Miltinho, ouvimos de Miltinho Rodrigues e Benedito Seviero, Pranto Amargo. Antes, com Caçula e Marinheiro, de Everaldo Ferraz e Piquerobi, Caminho do Céu.
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0: Colina do Amor.
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Com João Carlos e Maurício, nós ouvimos a composição do Maurício, Terra Aroeira. Antes, com Jade e Jefferson, a composição de Zé Henrique, Terra de Violeiro. E seguimos com Beno Silva e Tião Mendes.

0: Com Zé Tapera e Teodoro, ouvimos de Zé do Rancho, Filho da Roça. Com Beno Silva e Tião Mendes, de Zé Gonçalves e Beno Silva, Filho do Rei do Gado.
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0: Com Gisele Sáter, nós ouvimos de Renato Teixeira, Irmãos da Lua. Antes, com Gedeão da Viola e Théo Azevedo, de Gedeão da Viola e Delamare de Abreu, Dois Irmãos.
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0: Ouvimos com Vieira e Vieirinha, deles e Eduardo Demarque, Chão Preto. Hoje ficamos por aqui, muito obrigada por sua companhia. Até a próxima.
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2: 6:59.
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0: 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Manuel Bandeira.

0: Abrimos este Brasis de hoje com Simone Guimarães em Andorinha, Estrela do Meu Bem Querer, dela e Cristina Saraiva. Depois teve Alberto Salgado e Chico César em Ave de Mim, dos dois, e com Daniel de Paula na viola, Voo do Tuiuiu, de sua autoria.
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0: E seguimos com Fábio Miranda,

0: com o Guru Martins e Dércio Marques, Reisada, dos dois. Antes com Eudes Fraga, Romeiros, que é de Dori Caymmi e Paulo César Pinheiro. E com o Fábio Miranda, a gente ouviu Mormaço, de Adalberto Rabelo Filho.
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0: Agora em Brasis, uma ave-maria sertaneja com Guadalupe e Livi Moraes.

Com o violonista Nonato Luiz, a gente ouviu Terra, um tema dele e de Sebastião Tapajós. Antes, com Vander Lee, Retrato da Vida, de Dominguinhos e Djavan. E com Guadalupe e Livy Moraes, de Júlio Ricardo e Ódio Oliveira, Ave Maria Sertaneja. E agora em Brasis, mais uma vez Terra, na voz de Caetano Veloso.

0: Com Juarez Maciel e o grupo Muda, ouvimos Manhã, de Juarez Maciel. Antes, com a Mariene de Castro, Planeta Água, de Guilherme Arantes. E com o Caetano Veloso, a gente ouviu Terra, de sua autoria.
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0: E o bloco final de hoje abre com Um Papo Furado, por Pena Branca.

chão. Passa pro lado de lá, ó. Olha o tamanho desse bicho aí. Eles falam que isso aí é sapo boi. Isso aí quando dá um roncado, Deus me livre. Cuidado, ó, a perereca tá do lado aí, hein? Toma jeito com ela, hein? Ó, aí. Apaga a lanterna, hein, rapaz? Isso, deixa só a lua clara iluminando eles. Tá bonito assim. Aí. Isso aí quando pula na gente, sorte a cobreiro, viu? Toma cuidado, isso aí não é bom não. Legal, ó.

0: Fechando a seleção, Paulo Freire e Maurício Pereira em A Cobra e a Onça, de Manuel de Oliveira. E antes com o Pena Branca dele mesmo, Papo Furado. O Brasis fica por aqui. Amanhã tem mais desta diversidade de sotaques e sonoridades da música que remete aos interiores do nosso país. Muito obrigada pela sua audiência, um grande beijo e até amanhã.
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7: 7h59.
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10: A origem das festas juninas é pagã. Ainda antes da Idade Média, as celebrações anunciavam o solstício de verão e de inverno e homenageavam os deuses da natureza e da fertilidade. Como não conseguia acabar com sua popularidade, a Igreja aderiu às festas, atribuindo-lhes um caráter religioso. Em Portugal, em virtude da coincidência de datas, passou-se a comemorar o São João, que levou ao nome de Festas Joaninas. A festa de São João, na cidade do Porto, é muito famosa e atrai milhares de pessoas que todos os anos festejam nas ruas. No Brasil, as festas juninas foram trazidas pelos portugueses no período colonial e a comemoração sofreu influências das culturas africanas e indígenas e, por isso, adquiriu características peculiares em cada parte do Brasil. No Nordeste, a maior festa de São João do mundo acontece em Campina Grande, na Paraíba.
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10: A dança típica nas festas juninas é a quadrilha. Tem origem nas danças de salão na França e aqui é feita por casais fantasiados. Pipoca, paçoca, pé de moleque, canjica, cachorro-quente, curau, pamonha, bolo de milho, arroz doce, pinhão, cuscuz e tapioca são as comidinhas. Já as bebidas mais tradicionais são vinho quente e quentão. A fogueira também faz parte da festa. De origem pagã, simboliza a proteção contra os maus espíritos. A tradição foi mantida pelos católicos, que dedicaram uma forma de fogueira diferente para cada santo. A quadrada é de Santo Antônio, a redonda de São João e a triangular de São Pedro. Tudo isso ajuda a compor o ambiente da festa no arraial. E o que se ouve?

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1: Preta Chica, de Paulo César Pinheiro e Roque Ferreira, na voz de Alessandra Nicolas, no registro Feita na Pimenta. Alessandra nasceu em São Luís, no Maranhão. Começou a cantar aos 12 anos e, na adolescência, liderava a banda Ocus Pocus. Levou 20 anos para gravar o primeiro disco, Festejos, que celebrava o universo feminino a partir do repertório do carioca Paulo César Pinheiro. E, é claro, já tinha o sotaque nordestino.

Serenim, de César Nascimento e Vicente Teles, na voz de Alessandra Nicolas, cantora maranhense que é ardida como pimenta.

0: Marco do Ailibe, faixa título do registro de Alexandra Nicolas, com direção de produção dela, arranjos de João Lira e direção geral de Martim Messier, gravado, mixado e masterizado na Companhia dos Técnicos no Rio de Janeiro. Filho de caipira, caipira é, a seguir.
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0: 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Por aqui, hoje, um passeio pelas quebradas desse país tão cheio de países. O nome dele é Chico, como muitos Franciscos. E o seu pai foi peão, sua mãe, solidão. Mas segue a trilha que ilumina a mina escura e funda, o trem da sua vida.
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Ares do Saber, de Chico Teixeira e Paulinho Pedra Azul, e citação de Entre Mar e Cordilheira, de Carlos Ocampo, com Chico Teixeira, no registro Raízes Sertanejas. Filho de Renato Teixeira, Chico trabalhou com o pai e com Zé Geraldo no álbum O Novo Amanhece. Iniciou a carreira solo em 1999, apresentando-se em bares e casas noturnas de São Paulo. Lançou em 2002 seu primeiro disco, gravado apenas com voz e violão. Seguiu sua estrada, aprendendo a viver, e vem com o registro Raízes Sertanejas.

Aprendendo a Viver, música de Renato Teixeira, que fez participação especial no registro do filho, Chico Teixeira, no disco Raízes Sertanejas.

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Ventania, de Geraldo Vandré e Hilton Ascioli, com Chico Teixeira, que em suas raízes sertanejas trouxe outro recado de alguém que deixou saudades.

0: Eu apenas queria que você soubesse, de Gonzaguinha na voz de Chico Teixeira, em seu registro Raízes Sertanejas, gravado ao vivo no Auditório Ibirapuera, com produção e direção musical de Chico Teixeira. Da sanfona do Nordeste para a Gaita dos Pampas, a seguir.
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Farroupilha de Elias Rezende, com ele na sanfona ou gaita. Músico autodidata, começou a tocar acordeon aos 6 anos e até os 18 tocou em bailes e festas tradicionais por toda a região sul do Brasil. Passou por vários grupos regionais do sul, tendo atuação marcante em vários festivais nativistas do Rio Grande.

La Ratoneira, de Ernesto Montiel, com Elias Rezende e sua sanfona. Elias hoje ministra aulas e desenvolve uma pesquisa com acordeon juntamente com seus alunos, onde busca o intercâmbio nova, jazz, baião e tango. Levou os prêmios de melhor instrumentista e de melhor música em todos os festivais nativistas do Rio Grande do Sul em que participou. E, como bom gaúcho, está sempre junto às suas tradições.

0: Negrinho do Pastoreio, de Barbosa Lessa, na voz de Prisca Greco e a sanfona de Elias Rezende, no registro gaúchíssimo, gravado nos estúdios Sonar e Master em Santa Maria e Fly Áudio em Porto Alegre, com direção musical de Elias Rezende e Paulinho Goulart. Com tanta quadrilha solta por aí, o melhor é continuar com a de São João, a seguir.
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0: As festas juninas são muito importantes no norte da Europa, nos países escandinavos, mas também ocorrem na Irlanda, Galícia, parte do Reino Unido, França, Itália, Península Ibérica e também no Canadá, Estados Unidos, Porto Rico e Austrália. É celebração globalizada. No Brasil, são movidas a forró.

aos mestres, com a banda Fim de Feira, que nas festas juninas faz homenagem a seus mestres no CD Onde Tem Forró, Tem Festa.

0: Seu João. Homenagem da banda Fim de Feira a João do Pife, da Feira de Caruaru.
1: Eu já toquei muito, Fim de Feira, já toquei muito. Né? Ave Maria, tem muita coisa, ainda está terminando, ainda tem banana, tem oi, tem médio do sul, tem charapaté, tem tripa assada, tem pifo na feira, tem artesanato, boneco de Vitalino, aí tanta coisa no mundo, o pessoal chegando 6 horas da tarde ainda no fim da feira, ainda tomando uma, é aquela amizade, aquela beleza, fim da na feira e todo mundo animado. É fim de feira, meu filho, aí é que é animado fim de feira.

0: à Feira de João do Pife. Mas na feira não falta nada. Com a banda Fim de Feira do disco Onde Tem Forró, Tem Festa. Gravado na casa de shows Estelita, no Recife, com produção e direção de Léo Crivellari. Um programa bem temperado. Alessandra Nicolas foi feita na pimenta. De Chico Teixeira, Raízes Sertanejas. Elias Rezende, Gauchíssimo. E com Fim de Feira, Onde Tem Forró, Tem Festa. Eu gostei. Foi bom para você? Gravação e montagem de Heitor Cosi e Carlos Lima. Direção de Eduardo Weber. Semana que vem estarei aqui esperando você. 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
2: 8 horas e 59 minutos.
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1: Olá! O cantor e violonista João Gilberto faria 95 anos no dia 10 de junho. Para homenagear o artista falecido em 2019, vamos reapresentar agora o especial exibido originalmente em junho de 2021, por ocasião dos 90 anos de João Gilberto. Caetano Veloso, sobre João Gilberto, 1990.

0: João Gilberto no clássico de Tom Jobim e Vinícius de Moraes, Chega de Saudade, divisor de águas na história da música popular brasileira e é considerado o mais da bossa nova, nasceu há 90 anos, em 10 de junho de 1931 e faleceu em 6 de julho de 2019, aos 88 anos, no Rio de Janeiro. Aqui no especial, algumas gravações importantes do artista, depoimentos do nosso acervo sobre João Gilberto e uma raridade. Trechos de um programa levado ao ar pela TV Tupi em 1971. A atração foi produzida por Ciro Del Nero, cenógrafo e antigo colaborador da Cultura FM, que nos cedeu esse material em meados dos anos 2000. Esse programa reuniu nos estúdios da Tupi João Gilberto, Caetano Veloso e Gal Costa. A seguir, em depoimento de arquivo, aqui da Rádio Cultura, Ciro Del Nero fala como a ideia nasceu.
1: A ideia surgiu enquanto eu estava no Rio de Janeiro como diretor de arte da Rede Globo. E havia um tratado, um contrato qualquer entre João e Ricardo Amaral. E Ricardo Amaral me pediu para realizar um show com o João, para que houvesse proventos que pagasse a despesa que ele tinha tido. Eu ofereci a TV Globo e Boni disse não. E eu me dirigi à TV Tupi para fazer o show lá. E foi resolvido que faríamos. Com uma condição do João, ele editaria. Estúdio da Tupi, Caetano e Gal já estavam. Eu trouxe Caetano da Inglaterra. Ele estava sem coragem, aquela coisa tímida. No fundo é a timidez mesmo de João. E afinal entrou e os três cantaram um caime durante uns 15 minutos repetindo. Foi uma espécie de apresentação entre eles, né? Afinal, havia os números que eu havia combinado com o João. Afinal de contas, o show era do João. João tirou do bolso um papelzinho com as músicas todas anotadas que ele cantaria. Colocou na cadeira debaixo da coxa para ele olhar. E o silêncio que se fez no estúdio fazia ouvir ranger as madeiras do urdimento. Tal era a concentração de quem ouvia. Cantou as músicas todas, quando terminou, olhou para mim, que estava na coxinha, e disse: "Tá bom, Ciro." E eu, naturalmente, não sabia o que dizer.

0: Gravação para o programa da TV Tupi, produzido por Ciro Del Nero em 1971. João Gilberto, Caetano Veloso e Gal Costa juntos, na música de Dorival Caymmi, Saudade da Bahia. Ciro Del Nero e a mesa de ping-pong.
1: E havia então atrás do assento dos três uma mesa de ping-pong que eu coloquei lá. E Caetano e João começaram a jogar ping-pong. E uma hora qualquer, com a maior naturalidade, Caetano cortou. Bateu com mais força para cortar a bola. E João ficou extremamente surpreso. E disse, mas Caetano, você cortou. Porque para João o jogo de ping-pong era um jogo zen. Era bolinha ida e volta, ida e volta. O controle da bola em cima da mesa não era para ganhar nada. Era para exercer um ritmo.
0: A seguir, Caetano Veloso fala sobre esse encontro. Entrevista para o programa Ensaio TV Cultura, 1992.
2: Mas o que eu lembro também é do João jogando pingue-pongue. De eu não conseguindo falar diante dele, eu fiquei mudo. Eu não conseguia falar e o João fala muito mais do que eu. Isso é uma coisa que ninguém imagina que o João Gilberto fale muito, mas ele...

que fala muito. E é uma das pessoas que fala mais bonito, que fala mais bonito que existe no mundo. Ele fala deslumbrantemente bem e de uma maneira muito própria. E eu não esqueço nunca de que eu conseguia dizer poucas coisas e assim, com aquela tensão, aquela vergonha. Uma dessas mandou eu cantar e ficava rodando para ele cantava uma vez, eu uma vez, a Gal uma vez, aquela rodinha que ele gosta de fazer. Aí, quando chegava na hora da Gal, ficava alto para ela. O tom estava bom para a gente, para nós dois, estava alto para ela. Ela disse: João, tá meio alto. Eu falei assim: pois é, o tom quando fica, em geral, quando o tom fica bom para homem, fica alto para a mulher. Ele: graças a Deus. Tão imediato aquilo: graças a Deus. Eu consegui dizer uma coisa, entendeu? Assim, tirei aquele raciocínio com muito esforço. Maravilhosa a resposta dele: graças a Deus. Bem espontânea, graças a Deus.

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1: São Paulo. João Gilberto só viria a gravar essa música em 1999, no CD João, Voz e Violão, produzido justamente por Caetano Veloso.

0: Ciro Del Nero comenta a edição desse programa com a participação de João Gilberto, depoimento do acervo da Rádio Cultura.
1: E a edição levou alguns dias, porque você imagina uma pessoa como o João comandando a edição de uma gravação, cheio de dúvidas, restrições, a respeito do que tinha que ser feito. Uma edição que podia ter tomado 4 a 6 horas, tomou 3 ou 4 dias. E ele editando, etc. E para dizer a você, eu nem sei bem o que poderia ter sido a edição. Nós só conhecemos o que ele fez, né?
2: Pronto, Ciro. Precisa mais? Nem olhei a lista. Só uma? Puxa, rapaz. Mas a Coreia do Brasil tinha que pensar bem para acertar tudo. Mais duas? Hein? Então me dê a lista ali no violão. Me dê a lista do violão.
3: Vem no violão a lista, vem.
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0: Gravou? Não, né? Gravou não, né?
1: João Gilberto, música de Bide Marçal, A Primeira Vez. O áudio do programa de TV gravado em 1971 na TV Tupi de São Paulo foi cedido com exclusividade pelo diretor de artes e cenógrafo Ciro Del Nero à Rádio Cultura Brasil em meados dos anos 2000. Ciro faleceu em 2010. E agora você acompanha uma gravação inédita de João Gilberto que nunca esteve em nenhum disco do artista baiano, Odete.

0: Ouvimos Odete, de Erivelto Martins e Dunga, gravação de João Gilberto para a TV Tupi de São Paulo, 1971. Esse áudio foi cedido aqui para a Rádio Cultura Brasil por Ciro Del Nero, produtor do programa da Tupi e colaborador da Cultura FM, que faleceu em 2010.
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0: Neste especial, estamos homenageando o cantor, compositor e violonista João Gilberto. O baiano de Juazeiro, que foi um dos criadores da Bossa Nova, nasceu há 90 anos, em 10 de junho de 1931, e faleceu no dia 6 de julho de 2019, aos 88 anos, no Rio de Janeiro. Na sequência, vamos ouvir o que o escritor Rui Castro disse sobre João Gilberto, acervo da Rádio Cultura Brasil.
2: Eu concordo completamente com ele quando ele diz que ele é um cantor de samba. Porque essa história de que a Bossa Nova é uma filha do casamento do samba com o jazz, não é verdade. A Bossa Nova é filha do casamento do samba com o samba. O que pode haver de sotaque jazzístico da Bossa Nova pode ser encontrado em todas as músicas populares do planeta durante todo o século XX. O jazz esteve presente em toda a música popular de qualquer país do século XX. Como o Tom Jobim dizia isso, o jazz está em toda parte, o resto é valsa. Ou seja, ele só não está na valsa, o resto ele está em tudo quanto é lugar. Então, quer dizer, essa influência do jazz da música na Bossa Nova pode ser, digamos assim, minimizada, porque é uma influência que foi onipresente na música popular do século XX.

0: João Gilberto no lado B do LP Chega de Saudade, Bim Bom, composição do próprio João. A seguir, o produtor e pesquisador Zuza Homem de Melo, que faleceu no ano passado, em 2020, falou sobre João Gilberto e o disco Chega de Saudade em uma entrevista concedida a Teca Lima no programa Discoteca, aqui na Rádio Cultura Brasil, em 2018.
1: Essas três coisas, o violão, a cacheta e a caixa, as duas do baterista, dos percussionistas, transformam totalmente a música popular brasileira, a canção brasileira, e dão a ela a possibilidade de poder ser compreendida no exterior. Foi o que facilitou enormemente a difusão da música popular brasileira no mundo inteiro. Uhum. De maneira que a gente pode atribuir ao João Gilberto essa façanha de ter tido a capacidade de resumir, de condensar através desse toque de percussão muito mais simples do que aquela parangolé, aquelas coisas todas dos bateristas, que aliás cada um tocava do seu jeito.
0: Zuza Homem de Melo relembrou a primeira vez que ele ouviu João Gilberto.
1: Eu me lembro perfeitamente, eu tinha uma perua Dodge. E eu morava na Cincinnato Braga, lá no Paraíso. E eu estava indo em direção aos Jardins. Portanto, eu desci a rua Manuel de Nóbrega, passei de frente ao ginásio do Ibirapuera e estava indo em direção à estátua dos Bandeirantes, que fica naquela praça ali, monumento, né? Nesse momento, nesse trecho, eu ouvi desafinado no rádio. E eu fiquei pasmado. A minha sensação foi tão forte que eu parei o carro, encostei na guia para ouvir a música direitinho até o fim.
2: E aí?
1: E eu fiquei louco com aquilo. Falei, nossa senhora.
2: O que, que é isso?
1: Isso daqui é uma coisa espantosa. Isso é um ET musical que baixou aqui na Terra.
2: Que maravilha! E aí?
1: Foi com isso que a música brasileira se projetou no mundo inteiro. Primeiro através de jazzistas e de pessoas que entendiam de música e etc. E depois, quando o disco Garota de Ipanema se projetou universalmente e

0: Aqui no especial João Gilberto pela Rádio Cultura Brasil, ouvimos duas gravações do álbum Getz Gilberto de 1964, disco que reuniu João e o saxofonista americano Stan Getz, Garota de Ipanema, de Tom Jobim e Vinícius de Moraes, nesse registro a participação de Astrud Gilberto nos vocais, e antes de Jobim e Newton Mendonça, Desafinado, nas duas faixas, o piano de Tom Jobim. Algumas curiosidades sobre esse álbum. O disco ganhou o Grammy de 1965 de melhor álbum do ano, melhor disco de jazz individual ou grupo e melhor arranjo não clássico. Garota de Ipanema ganhou o Grammy de música do ano. O álbum é considerado um dos melhores de todos os tempos pela revista Rolling Stone. Na sequência, o produtor musical André Midani, felizmente também já falecido, né? Faleceu recentemente, fala sobre João Gilberto e a primeira vez que ouviu o artista. Entrevista do acervo da Rádio Cultura, de 2008.
1: Zé Luiz de Oliveira e eu fomos, eu acho, das primeiras pessoas que não eram músicos que encontraram o João Gilberto. E foi um susto.
2: Não tinha referência com nada para você musicalmente?
1: Quer dizer, para o Aloysio talvez tivesse, que cada um traz as suas referências, né? Para o Aloysio, com certeza havia uma referência que dizia Mario Reis. Para mim havia uma referência que era muito francesa, que era, dizia Prévert, dizia Juliette Gréco, dizia Jean-Henri Salvador, dizia Brassens, que não tem nada a ver com o João Gilberto, absolutamente nada. Porém, tem como uma atmosfera parecida. A atmosfera do escutar, essa coisa misteriosa, que é a atmosfera que é feita de quê? De silêncio.

Então, a Luísa do seu lado e o do meu, a gente ficou absolutamente fascinado. E eu, no meu caso, que era um caso mais de promoção, publicidade, marketing e tudo, eu entrevia ou eu previa que esta música seria a música para a juventude brasileira, que, como você bem sabe, não tinha música própria, né?

0: Mais uma faixa do disco Gertz Gilberto, ouvimos com João Gilberto, Stan Getz no sax, Tom Jobim ao piano e Astrud Gilberto nos vocais, música e letra de Jobim, Corcovado. Seguindo com a nossa homenagem da Rádio Cultura Brasil a um dos criadores da Bossa Nova que faria 90 anos em 2021 e que, com a sua batida diferente ao violão, revolucionou a música brasileira, nós vamos relembrar trecho de uma entrevista que eu fiz com a empresária Gilda Matoso. A Gilda fala sobre um episódio curioso envolvendo João Gilberto e Vinícius de Moraes, com quem Gilda foi casada. Rádio Cultura Brasil, 2010.
1: E dessa fase tem também uma história que você conta, que eu queria que você relembrasse, que é vocês iam assistir um especial do João Gilberto, a gravação do especial na TV Globo, né?
2: Uhum.
1: E depois João Gilberto e Miúcha foram da gravação.
2: Ah, pois é, isso foi uma atitude muito bacana do João. Nós íamos assistir a gravação e Vinícius passou mal no dia.
1: Uhum.
2: Então ele queria que eu fosse sozinha e tudo. Eu falei, ah não, eu não vou, sem você eu não vou, a gente fica aqui. Depois a gente vê na televisão,
1: uhum.
2: Porque ele ficou, se abateu muito com isso, que ele queria muito. Poxa, tanto tempo que eu não vejo João tocando e não sei o que. Que João na época morava em Nova York, vinha aqui esporadicamente. Queria tanto ver, não sei o que e tal. Falei, ah, não liga não, depois a gente vê aqui na televisão, chama umas pessoas aqui em casa e vamos assistir juntos e tal. E passou. E aí, quer dizer, isso foi o dia da gravação de tarde, assim, quando a gente constatou que ele não ia ter condição de ir. E aí, no dia seguinte, ou dois dias depois, eu não me lembro mais os detalhes, toca a campainha, quem era? João, com Miúcha.
1: Uhum.
2: E não me lembro se tinha mais alguém. Enfim, chegaram, como quem não quer nada, o João puxou o violão e fez o especial todinho ali pra ele.
1: Pois é, refez ali na sala da casa de vocês.
2: Isso.
1: E tem a coisa do Vinícius pedindo pra ele tocar de novo algumas músicas, né?
2: É, o Vinícius pedia, ah, tá tão bonito isso, toca outra vez. E ele já gosta, né, de repetir pra ficar na perfeição.
1: Uhum.
2: Então foi uma coisa muito bonita, uma recordação muito bonita que eu tenho.

João Gilberto na parceria de Tom Jobim e Vinícius de Moraes, O Nosso Amor. E assim encerramos este especial que homenageou o cantor, compositor e violonista João Gilberto. O baiano de Juazeiro, que foi um dos criadores da Bossa Nova, nascia há 90 anos em 10 de junho de 1931. Faleceu no dia 6 de julho de 2019, aos 88 anos, no Rio de Janeiro. Viva João Gilberto! E a você, ouvinte, muito obrigado pela sua companhia e até a próxima. Tchau!

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1: O cantor e violonista João Gilberto faria 95 anos no dia 10 de junho. Para homenagear o artista falecido em 2019, acabamos de reapresentar o especial exibido originalmente em junho de 2021, por ocasião dos 90 anos de João Gilberto.

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3: 9h59.
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6: Olá, ouvinte, você que está sintonizado na Rádio Cultura Brasil, aqui é a Teca Lima, a partir de agora na seleção musical e também na apresentação. Hoje eu vou abrir com o Djavan, uma faixa do álbum Coisa de Acender, Baile.

Ouvimos com o Criolo e Amaro Freitas, de Criolo, Amaro e Dino Santiago, Anoitecer, e com o Djavan, dele mesmo, Baile. No próximo bloco, nós vamos ouvir três composições de Caetano Veloso, começando com Gal Costa.

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0: Mariana de Moraes, de Caetano Veloso, Flor do Cerrado. Antes nós ouvimos com Caetano Moreno, Zeca e Tom Veloso, do Caetano Reconvexo, e com Gal Costa, de Caetano e César Mendes, aquele frevo axé.
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Gilberto Gil e Família, do Gil, Barato Total. E antes, com Renato Brás, ouvimos de João Donato e Caetano Veloso, Aham. Seguimos com o Seu Jorge junto com a banda Almas.

Bur, da própria Amora, e antes com o Seu Jorge e o Almaz, de João de Aquino e Martinho da Vila, Ciranda. Na sequência, Lenine.

Rubi, do Kleber Albuquerque, Brasa. Antes a gente ouviu do Itamar Assunção, Código de Acesso com Zélia Duncan. E com Lenine dele e Lula Queiroga, Se Não For Amor, Eu Segue. Você ouve Rádio Cultura Brasil e agora tem Pedro Luiz e a Parede.

Ouvimos com Roberto Mendes e Maria Bethânia, de Mendes e Capinã, Macemba. E antes com Pedro Luiz e a Parede, do Pedro Luiz, Ponto Enredo. O bloco final abre com Adriana Calcanhoto.

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1: Ouvimos com Chico Buarque, dele mesmo, Vida, e com Adriana Calcanhoto, de Péricles Cavalcante, mais um bolero, fechando a seleção que volta amanhã, nesse mesmo horário. Obrigada pela sua audiência, um beijo e até lá.
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6: 11 horas.

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3: Olá, eu sou João Marcelo Boscoli e começa agora Contraponto, aqui na Rádio Cultura Brasil. Quarta-feira, 5 horas da tarde, temos esse encontro com uma hora do melhor da música brasileira de todos os tempos. Você também pode ouvir o Contraponto aos sábados, 11 horas da manhã. A Rádio Cultura Brasil está no FM Estendido 77.9 ou pelo aplicativo Cultura Play. Lá, além da Rádio Cultura Brasil, você ouve a Rádio Cultura e assiste a TV Cultura. A gente abre a primeira sequência de hoje com Luana Granai, letra e música dela mesma, Quando Nascer o Sol, lançado esse single em 2024. Vamos ouvir também Negona dos Olhos Terríveis, Lineker e Baiana System. Essa música está presente no álbum da Lineker, Caju, celebradíssimo Caju, lançado em 2024. Felipe Toca, Caetano, dele mesmo, lançado como single também em 2024. E a gente fecha com Violeta Lara, Pouso Sereno, música e letra dela, lançado no álbum Sede de Sol em 2023. É isso aí, o Contraponto começa agora. 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Vamos lá.

Você ouviu Violeta Lara, dela mesma, Sede de Sol, de 2023. As outras três músicas do bloco foram lançadas no ano de 2024. Felipe Toca, dele mesmo, Caetano, Lineker e Baiana System, Negona dos Olhos Terríveis. Música da Lineker, com Feijuca, Gustavo Ruiz, Beto Barreto e o Russo Passapusso. Caju é o álbum da Lineker. E abrimos com Luana Granai, Quando Nascer o Sol, dela mesma. 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Abrindo a próxima sequência de hoje, Agnes Nunes e Tailã em Bobagem Amor. Composição da Agnes com o Tailã e o Túlio Deck. O álbum tem o nome de O Amor e Suas Variáveis, da Agnes Nunes, lançado no ano de 2024. Um ano antes, o álbum Azul trazia Samba do Sorro, composição de Paulo Jobim e Ronaldo Bastos, na voz de Maria Luísa Jobim. Ainda nessa sequência, o Juliano Eriston com Clara Buarque, na música Maré Mansa, composição de Lucas Bonfim e Chico Leal, lançado no álbum Maré Mansa. Vamos ouvir também JP com Xênia França, Na Easy, composição de Caroline Oliveira da Silva. Essa música está presente no álbum do JP Se o Meu Peito Fosse o Mundo, lançado em 2024. Você está ouvindo Contraponto, sábado, 11 horas da manhã, quarta-feira, 5 horas da tarde. O melhor da música brasileira de todos os tempos, aqui na Rádio Cultura Brasil. Vamos nessa!

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1: Você ouviu JP com Xênia França, Na Easy, composição de Caroline Oliveira da Silva. Essa música está presente no álbum do JP, Se o Meu Peito Fosse o Mundo, lançado em 24. Nesse mesmo ano, saiu Maré Mansa, de Chico Leal e Lucas Bonfim, nas vozes de Clara Buarque e Juliano Eriston. Você ouviu também Maria Luísa Jobim, Samba do Sorro, composição de dois craques, Paulo Jobim e o grande, um dos maiores letristas da música brasileira, Ronaldo Bastos. Essa música está no álbum Azul, de 2023, da Maria Luísa Jobim. E a gente abriu Agnes Nunes, Tailã. Bobagem Amor foi a abertura de hoje. Composição da Agnes, do Tailã e do Túlio Deck. Essa música está presente no álbum da Agnes Nunes, O Amor e Suas Variáveis, de 2024. Esse é o Contraponto. Toda quarta-feira você tem esse encontro às 5 horas da tarde com o melhor da música brasileira de todos os tempos. Você ouve a Rádio Cultura Brasil pelo FM Estendido 77.9 ou pelo aplicativo Cultura Play. A gente continua com Benzier e Armandinho, Flor de Outono. A composição é do Du Pessoa, da Vicky Conejeiro, Arnaldo Antônio e Silveiro da Silveira. Flor de Outono foi um single lançado em 2024. Vem Doce, com a Vanessa da Mata, composição dela e do Papatinho, faixa título do álbum da Vanessa, de 2023. Lucas Mamed vai nos apresentar Mar dos Desejos, composição dele, lançada em 2024, mesmo ano que saiu Melly, com Cacau, composição dela, do Zamba, Tainã, Panda, Ian Claude e Lucas Cirilo. Amaríssima é o álbum 2024. Vamos nessa! 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

gente ouviu Melly em Cacau, composição dela, Zamba, Tainã, Panda, Ian Cláudio e Lucas Cirilo, presente no álbum da Melly, Amaríssima. Ouvimos também Lucas Mamed, Mar dos Desejos, composição dele. A gente ouviu também com Vanessa da Mata, dela e do Papatinho, Vem Doce. E abrimos com Benzier e Armandinho, Flor de Outono. As três músicas foram lançadas em 2024. Você continua ouvindo o Contraponto, aqui na Rádio Cultura Brasil. Quarta, 5 da tarde, sábado, 11 horas da manhã, uma hora com o melhor da música brasileira de todos os tempos. Abrindo a última sequência de hoje, ouviremos os Garotim, trio de São Gonçalo, com a participação especialíssima do Caetano Veloso, Nossa

Resenha. Composição de Thomas Meira, Vitor Cupertino e Lucas Anchieta. Essa música está presente no EP dos Garotin, Mais Uma História de Amor. Vamos ouvir também Gilsons com Jovem Dionísio, Algum Ritmo. Foi lançado em single em 2021. E a gente vai fechar com Mariana Aidar e o grande, grande músico Mestrinho, Te Faço um Cafuné, composição do Zazum. Essa música está presente no projeto Mariana e Mestrinho, de 2024. Gilsons e Jovem Dionísio foi gravado em 2000. 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

0: Você acabou de ouvir Mariana Aidar e Mestrinho. Te Faço um Cafuné, composição do Zazum, cujo nome é José Abdon da Silva. Essa música está presente no projeto Mariana e Mestrinho. Ouvimos também Gilsons e Jovem Dionísio, Algum Ritmo, lançado em 2021. E abrimos essa sequência com Os Garotinho, o trio de São Gonçalo que recebeu Caetano Veloso, num clássico aí dos dias de hoje, Nossa Resenha. É isso aí. Essa foi mais uma edição do Contraponto. Aqui na Rádio Cultura Brasil você escuta o melhor da música brasileira de todos os tempos, durante toda a programação e aqui também com a gente. Toda quarta, 5 horas da tarde, todo sábado, 11 horas da manhã, Rádio Cultura Brasil, Contraponto, para você. A produção desse programa é da Sofia Razel. A gente tem também a sonoplastia do Wagner Freitas. Sou João Marcelo Boscoli, muito obrigado e eu te espero na próxima edição. Até lá!
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2: Meio-dia.
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7: Boa tarde, ouvinte da Cultura Brasil. Hoje é 13 de junho e está começando mais uma edição do Chat MPB. Eu sou Fernanda Freire e até às 3 da tarde a gente fica junto com muita música, dicas culturais e informações preparadas especialmente para você. Com supervisão de Gabriela Reis, estão comigo na produção e no estúdio Vitória De Paula e Isabela Vitiello. Os trabalhos técnicos são de Felipe Rodrigues. Na edição de hoje, a gente conversa com o ator Caio Horowitz. Tem também no Música História, Tintim por Tintim, da canção Como Nossos Pais, de Belchior. No quadro Curiosidades, explicamos o fenômeno anual do Sol da Meia-Noite. E claro, você também pode contribuir com a nossa programação. Pode pedir música, mandar perguntas para os nossos entrevistados e enviar sugestões pelo WhatsApp. 11 973737229. Repetindo, 11 973737229. Isso tudo e muito mais aqui no Chat MPB, o programa que mexe com a sua inteligência. Para começar essa tarde de sábado, vamos com Wilson Simonal.

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1: Abrimos o chat MPB de hoje com Wilson Simonal cantando Nem Vem Que Não Tem, de Carlos Imperial.
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1: Em São Paulo, 12:05, estamos ao vivo com o Chat MPB. Na última quinta-feira, nos estúdios da Cultura Brasil, eu entrevistei Caio Horowitz, com carreira consolidada no cinema, no teatro e em produções audiovisuais de destaque no Brasil. O ator esteve no elenco de Ainda Estou Aqui, de Walter Salles, e recentemente participou da série Brasil 70, a saga do Tri, da Netflix. Vamos ouvir a primeira parte da conversa. Então, boa tarde, seja muito bem-vindo, Caio, aqui no Chat MPB.
3: Obrigado pelo espaço, obrigado pelo convite, tamo aí.
1: Caio, então, só para início de conversa, eu queria pedir para você se apresentar um pouquinho para o ouvinte da Cultura Brasil, que pode não te conhecer.
3: Bom, eu sou o Caio Horowitz, eu sou ator. Eu sou ator desde os meus 15 anos de idade, profissionalmente, assim, fiz séries, fiz filmes, fiz peças, me formei na Faculdade de Artes Cênicas, na USP, me formei num curso de. Na Escola de Arte Dramática da USP, que também é um curso de atuação. Sou um ator em exercício, sou um ator em formação, sou um eterno estudante, sou também uma pessoa muito interessada em música e um músico que agora está buscando uma autoralidade também nesse universo da música. Sempre toquei desde pequeno. Meu pai é músico e me ensinou a tocar violão. Toco violão dos meus 7 anos de idade, toquei bateria, toco saxofone, tenho uma música muito entranhada nas minhas veias e na maneira como eu enxergo o mundo.
1: Então, Caio, só para já aproveitar aqui o gancho, eu queria te perguntar quem que você gosta na música? Quem são seus exemplos, suas referências?
3: Bom, meu pai é um bitomaníaco de primeira ordem, assim, então eu cresci, na verdade, não só cresci, como desde a barriga da minha mãe eu já escutava Beatles, então minha primeira e mais fundamental referência, assim como de muita gente, são os Beatles. Acho que as primeiras palavras que eu aprendi a falar foram She Loves You, e acabei me apaixonando pelos Beatles, então a minha principal referência sempre foi eles, mas já mais adolescente eu comecei a descobri outras coisas. Eu, pequeno, na verdade, assim, com 10 anos, eu me interessei por jazz já muito cedo. E aí comecei a escutar John Coltrane, comecei a escutar Miles Davis e me interessar muito por esses músicos. De fato, mergulhei de cabeça na música popular brasileira, né? Assim, aí entrou na minha vida Caetano Veloso, Gilberto Gil, Gal Costa, e esses que estão comigo, Milton Nascimento, né? Assim, então, Baden Powell. E aí, quando eu comecei de fato a tocar violão mais fundo, aí vieram outras referências. Hoje em dia, as minhas principais referências são tanto Caetano, mas Kiko Dinucci, Arnaldo Antunes, Jussara Marçal, muita gente da música brasileira, pessoas novas também, a Sofia Chablau, que eu sou muito fã da Sofia Chablau, é enorme perda de tempo. Né, são essas pessoas que são as referências que não têm andado nos tempos.
1: Então, Caio, como você mesmo comentou na sua introdução, você vive um período que é muito movimentado, né? Com áreas diferentes, seja cinema, seja música, seja série. Como que tem sido administrar tantos projetos de tantas áreas diferentes acontecendo tudo ao mesmo tempo, né?
3: Pois é, acho que acaba que todas as coisas. Eu sou. Acho que eu sempre quis ser um artista. Mais do que um ator, um artista que transitasse por várias áreas, assim, as pessoas que eu admiro fazem isso, assim, então, uma das principais referências minhas estão a Grace Passot, que é uma atriz que, ela é atriz, mas ela é dramaturga, ela é diretora também, o Henrique Dias, que é ator, é diretor, é também dramaturgo, então essas pessoas, né, e mesmo as pessoas que estão no universo da música também, sempre me inspiraram, então acho que poder transitar em diferentes áreas é também poder se alimentar de muitas referências e muitas linguagens que acabam se ajudando umas às outras, assim. Então, acho que o fato de querer lançar um disco, né, o fato de escrever, tudo isso, o fato de dirigir, isso tudo me ajuda a ser um melhor ator, por exemplo, assim, como o contrário também acho que é verdadeiro, assim. Então, acaba que eu vou fazendo muita coisa, mas eu acho que o resultado disso, o saldo disso é muito menos a exaustão, o cansaço e muito mais o entusiasmo e acho que o fôlego e o combustível para criar, sabe? Sim, então acho que por isso que eu vou me metendo em um monte de coisa, assim.
1: Caio, agora eu vou perguntar um pouco das suas produções de agora, né? E a sua trajetória, mas antes, né? Sua trajetória passa por produções bastante diferentes entre si, né? O que que te atrai na hora de escolher um projeto que você vai participar?
3: Eu acho que a primeira coisa que me atrai é com quem eu vou trabalhar, quem são as pessoas que estão nesse projeto, assim. A primeira coisa que eu costumo escutar, costumo pensar isso, assim, quem são as pessoas que estão comigo nesse, que vão estar comigo nesse projeto, assim. Então, quem é a diretora, quem é o diretor, quem é o roteirista, quem são os criadores que estão fazendo essa coisa acontecer. Porque é isso, assim, o cinema se faz muito com o coletivo, né, o teatro também. E eu acho que eu sempre cresço quando eu tô junto de pessoas que eu admiro, assim. Às vezes o roteiro pode não ser tão bom, às vezes a história pode não ser tão boa, mas eu, se a equipe for muito boa, se tiver alguém ali que me interessa, eu vou topar, assim.
1: Caio, agora um pouco no cinema, você participou do Ainda Estou Aqui, né? Que ganhou um grande reconhecimento internacional. Que impacto que é?

0: Isso, né? Sim. Mais do que isso também, para além de toda a pompa que isso envolve, eu ainda estou aqui, tem a parte que é pé no chão, assim, de ter trabalhado com todas essas pessoas que eu admiro, né? Como eu disse, assim, então, tá perto do Walter Salles, tá perto da Fernanda Torres, tá perto do Selton, tá perto da Helena Bergaria, da Valentina Ersage, essas pessoas que eu admiro muito como artistas, que não à toa o filme ganhou a proporção que ganhou porque foi feito por gigantes, né? Assim, então poder estar dentro disso é muito gratificante e tenho muito orgulho porque isso quer dizer alguma coisa, né? Assim, me diga com quem tu andas que te direi quem és. Assim, um pouco isso para mim acaba suando desse jeito, assim, quando eu olho e falo, nossa, lembro que tinha uma cena que foi uma das cenas que a gente fez, que era a despedida da Veró, lado, no ensaio ainda isso, olhava para o lado. Aí eu via o Selton Mello, olhava para o outro, via o Walter, para o outro, eu via o Humberto Carrão, Helena Albergaria, Fernanda, e eu falava, nossa, alguma coisa muito importante está acontecendo aqui, assim. Tem uma história, um capítulo da história da nossa cultura que realmente está acontecendo, assim, diante dos meus olhos, e de fato estava certo, assim, acho que todo mundo sentia isso. Então, uma alegria gigantesca.
1: Vamos dar uma pausa na conversa com o ator Caio Horovitz e vamos ouvir bastidores de Chico Buarque.

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0: De Chico Buarque, Bastidores. Voltamos com a segunda parte da minha entrevista com o ator Caio Horowitz.
1: E agora, bem no clima de Copa do Mundo, queria perguntar do Brasil 70, a saga do Tri, como o que mais chamou a atenção mergulhando nesse contexto e também qual foi o processo de pesquisa e construção da sua personagem na série, Caio?
2: Bom, eu faço o Mazete, que é um jornalista muito irreverente, um jornalista inescrupuloso, que aos olhos de nós que estamos vendo ele de fora, pode ser chamado de um jornalista sensacionalista, mas para ele, no fundo, no fundo, ele está fazendo o trabalho dele, ele está indo atrás do que ele acredita que o povo precisa saber, da verdade. E mais do que isso também, o que me interessou muito foi poder fazer parte desse também, né, desse capítulo gigantesco da história do Brasil. A Copa de 70, seleção de 70, que é considerada

0: a maior seleção da história por muita gente. E eu sabia que a produção era uma produção gigantesca, que era uma produção muito boa, que os diretores eram incríveis. Já conheci o Pedro Morelli, que é um dos diretores, conheci o Paulo também, outro diretor, e me interessei muito em saber que seriam essas pessoas que comandariam essa história. E aí poder mergulhar, né, nos anos 70 e ser um jornalista. Eu nunca tinha feito uma personagem jornalista, assim. Então tive essa alegria que a minha personagem me proporcionou, que era de acompanhar os treinos também, de estar junto, dentro do campo, assistindo. E os jogadores, os atores jogavam mesmo, né? Os atores passaram meses treinando. É um treinamento super intensivo, mega profundo, assim, cansativo. E estavam jogando muita bola, sabe? Assim, muito, muito futebol. E aí eu sou muito entusiasta de futebol, eu amo futebol. Assisto desde pequeno, fico nas minhas horas vagas assistindo melhores lances do Ronaldinho Gaúcho, lances da Copa de 2002. Aí eu fico e vivi, né, a Copa de 2002, lembro. Então era uma alegria, porque eu podia assistir de perto esses caras jogando e ver as jogadas da Copa de 70 tudo de novo, assim, na frente dos meus olhos. E isso foi muito, muito legal, assim, muito divertido, sobretudo também.
1: Agora no teatro, Caio, como foi a experiência de atuar nos bastidores da criação teatral em Hamlet, né? Na direção, na equipe de direção.
0: Ah, demais. O Rafa Gomes, que é o diretor, a gente já tinha trabalhado juntos no Música para Morrer de Amor, um filme que a gente fez, ele dirigiu, atuei. Depois ele me dirigiu uma peça do Música para Cortar os Pulsos, que o filme é derivado dessa peça. A peça reestreou depois de 10 anos. E aí a gente ficou muito amigo, assim. E aí o Rafa tinha esse projeto do Hamlet muito tempo atrás já. Esse projeto era de mais de 10 anos já. E ele já tinha comentado comigo que ele queria fazer esse projeto e que ele queria que eu fizesse. Aí a vida andou, as agendas também andaram, e acabou que no fim eu não podia fazer, o Gabriel ia fazer o Hamlet. Eu falei, cara, vamos fazer o seguinte: deixa eu entrar nesse projeto de uma maneira um pouco menos intensa, né, assim, em termos de tempo. Deixa eu fazer uma assistência de direção para você. Porque eu sou formado em direção teatral, né? Assim, então eu falei, deixa eu fazer isso e ver se a gente começa essa parceria também, assim, atrás da cortina, né? Assim, porque eu sempre me interessei em acompanhar um processo que o Rafa dirigisse. E aí foi isso que eu fiz. Ele topou na hora, assim. E aí eu entrei no projeto já no começo, assim, nos ensaios, nas primeiras leituras e tal. E é uma alegria, porque eu adoro dirigir e eu adoro acompanhar o processo dos atores, assim. É muito importante para mim, como ator, ver um processo, ter essa posição de observador. E além disso, eu pude contribuir também, né, para a peça de algumas maneiras, assim. Então, Hamlet para mim é a minha peça favorita. Na minha formação, estudei muito a peça, já li, reli, estudei por vários aspectos a peça e pude contribuir com algumas pessoas, alguns atores que não conheciam tanto o texto, mesmo botar a minha visão sobre o texto, né? O Rafa também estudou pra caramba a peça, né? Um mega conhecedor de Hamlet e de Shakespeare. Então eu pude botar a minha perspectiva sobre a peça e acho que isso tá ali, assim, né? E foi muito legal, assim, a peça é um acontecimento teatral, né?
1: E Caio, depois de tantos projetos importantes acontecendo simultaneamente, o que mais que te motiva, tem te motivado a seguir criando e contando histórias neste momento da sua trajetória?
0: Ah, o que mais tem me motivado, sei lá, eu acho que a gente tá num mundo tão difícil, né? Assim, tá tão duro a vida, o mundo não tá fácil, é guerra, é o meio ambiente sendo detonado. Assim, para minha geração e para as novas gerações, o futuro foi cancelado, né? Assim, e eu acho que o papel da arte, para mim, é de descancelar o futuro, assim, né? É de colocar alegria na vida, mesmo que seja para criticar socialmente, criticar politicamente, mesmo que seja para engajar, né? E colocar uns perspectivas difíceis, mas acho que a produção, no final das contas, o resultado tem que ser de alegria, no sentido de vamos nos mobilizar para fazer um mundo melhor acontecer. Então eu acho que, assim, por mais clichê e por mais, sei lá, exagerado que isso soe, No fim das contas, meu intuito como artista sempre é esse, assim, então pegar histórias que de alguma maneira produzam algo legal, assim, para a sociedade, sabe? E para mim, que façam sentido para mim, assim. Então agora, por exemplo, vou começar uma peça, que é um assunto super difícil, uma peça dirigida pelo Alexandre Dalfarra e com o texto da Helena Vieira e do Lucas Miyazaki. Então é um time de criadores que eu admiro muito, muito, muito. E a gente vai entrar em processo de ensaios agora.
1: Então, Caio, olhando para os próximos passos da sua carreira, e também queria te perguntar de possíveis novos projetos, mas quais caminhos você gostaria de explorar nos seus próximos anos de trajetória?
0: Ah, eu é isso, estou com esse projeto dessa peça que vai acontecer, né? Ainda não tem nome. Peça sobre esse universo alfa, masculino alfa, e que deve estrear no começo do ano que vem. Tenho também um filme que vou acabar de. Um longa que vou acabar de filmar no segundo semestre, sobre um médico que trabalha no sistema de saúde, em UBSs. Tenho o Terceiro Cinema, que é um programa de entrevistas que eu fiz junto com outros quatro jovens cineastas, ex-estudantes, recentes estudantes de cinema, e que bolaram essa ideia de fazer um programa de entrevistas que mergulha na carreira de cada figura do cinema brasileiro importante, entrevista essas figuras pela perspectiva da função que essa figura tem no cinema. Então, assistente de direção, trilha sonora, direção. A gente fez várias entrevistas. Esse programa vai ao ar no YouTube, no Instagram e no Spotify, provavelmente em agosto. Eu tenho vontade de, sei lá, tenho muita vontade de também fazer novela, de ir para esse outro universo do melodrama. Tô um noveleiro nos últimos tempos, assim, acompanhando Quem Ama Cuida, acompanhando, revendo Avenida Brasil. Então tem essa coisa também de eu estar querendo mergulhar nesse universo muito, assim, acho muito fascinante, muito legal para um ator poder exercitar esse lugar, treinar, estar ali todo dia nessa malhação e nessa linguagem que é tão interessante e tão vista, né, assim, no Brasil.
1: Então, essa foi a entrevista com o ator Caio Horovitz. Caio, muito obrigada pela sua presença aqui no chat. Também deixo aqui um espaço se você quiser deixar uma palavra e principalmente onde a gente pode te encontrar, te acompanhar nas suas redes sociais.
0: Obrigado a você, eu agradeço pelo espaço. E vocês podem me achar lá no Instagram mesmo, é Caio Ouro, Caio Horo, Caio com C, Horo. E aí eu sempre estou colocando coisas lá dos meus trabalhos e dá para acompanhar por lá. E é isso, vejam Brasil 70 também, que está na Netflix. A série está muito legal, muito bem feita. E agora que é Copa do Mundo, aproveita para. Pelo menos uma Copa a gente vai ganhar esse ano, entendeu? A de 70, se você assistir o Brasil 70, tá lá garantida. E é bem emocionante, garanto. Então, é isso, gente. Obrigado.
1: Na sequência do chat MPB, vamos ouvir Cinema Novo com Caetano Veloso e Gilberto Gil.

de Caetano Veloso e Gilberto Gil, deles Cinema Novo. O estádio do Pacaembu recebe a FanFest Futebol e Samba para a estreia da seleção na Copa do Mundo, logo mais às 7 da noite. O público viverá uma experiência que mistura a paixão do futebol brasileiro e a vibração contagiante do samba, com shows pré e também após as partidas. Com datas marcadas também para os dias 19 e 24, os eventos seguirão com o avanço da seleção. O estádio está localizado na Praça Charles Miller e os ingressos para os shows vão de R$ 40 a R$ 140. Música brasileira é no Chat MPB. Aqui você ouve Fé Cega, Faca Molada.

0: Com Jorge Benjor, dele, os alquimistas estão chegando. Antes, com Beto Guedes e Milton Nascimento, dele e Ronaldo Bastos, fé cega, faca molada.
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0: Rádio Cultura Brasil, meio-dia e 38 minutos, no momento 20 graus aqui na Água Branca.
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0: Agora o trânsito na cidade de São Paulo e nas estradas paulistas com Felipe Rodrigues.
2: No momento, temos 359 quilômetros de congestionamento na capital paulista. As piores regiões são a sul com 120 quilômetros e a leste com 104 quilômetros de lentidão. Entre as principais estradas, a Rodovia dos Imigrantes está com interdição entre os quilômetros 40 e 55 no sentido litoral, devido a obras na via. E tráfego lento no trecho entre os quilômetros 53 e 49 no sentido capital, por conta do excesso de veículos. A Rodovia Anchieta está com tráfego normal.
0: Obrigada, Felipe.
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0: Chat MPB, o programa que mexe com a sua inteligência, fique com Bluebell.
3: Você.

0: Karma, na voz de Lué de Luna, dela. Abrimos o bloco com o Bluebell cantando a composição própria, A Mulher Solteira e o Homem Pavão.
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0: Meio-dia e 47 minutos com você, Wilson das Neves.

0: Bezerra da Silva cantou O Produto do Morro, de Eliezer da Ponte e Walter Coragem. Antes, com Wilson das Neves, dele e Paulo César Pinheiro, O Dia que o Morro Descer e Não For Carnaval.
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0: Agora você confere as principais notícias do dia com Isabela Vitiello. Boa tarde, Isabela.
2: Boa tarde, Fernanda. Boa tarde, ouvinte. De acordo com informações do Centro Sismológico Euromediterrâneo, um terremoto de magnitude 5,5, considerado como intensidade moderada, atingiu na madrugada de hoje a região de fronteira entre Peru e Equador. O tremor foi registrado às 3h35 da manhã, horário de Brasília. Até o momento, não há relatos de mortos, feridos ou danos materiais. Na manhã de hoje, o primeiro-ministro do Paquistão, Shubaz Sharif, informou que os Estados Unidos e o Irã concordaram com os termos para um acordo de paz que encerraria o conflito no Oriente Médio. Donald Trump anunciou na última quinta-feira que os negociadores haviam chegado a um consenso. Inicialmente, o governo iraniano afirmou que ainda não havia nada decidido, mas depois, o chanceler disse que o acordo de paz estava próximo. E hoje é dia de estreia da seleção brasileira na Copa do Mundo de Futebol Masculino, sediada nos Estados Unidos, Canadá e México. O Brasil, sob comando de Carlo Ancelotti, enfrenta o Marrocos e Nova Jersey em Nova York. As duas equipes só se enfrentaram uma vez em Copas, na edição de 1998. O jogo começa às 7 da noite, horário de Brasília. Mais notícias em uma hora.
0: Obrigada, Isabela. Vamos para um breve intervalo. O Chat MPB volta já. 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
0: Uma hora, esse é o Chat MPB, parceria da Rádio Cultura Brasil com a Universidade Presbiteriana Mackenzie. Programa feito por alunos de jornalismo com supervisão de profissionais da Rádio Cultura. Você pode enviar sugestões musicais para o Chat MPB. É só chamar no WhatsApp pelo número 11973737229. Repetindo, 11973737229. Nessa segunda hora, vamos apresentar a primeira parte da última reportagem da nossa série especial de esportes. O assunto de hoje é o futebol masculino. O Música História desvenda a canção Como Nossos Pais, de Belchior. E, claro, mais música, cultura e informação para você, ouvinte da Rádio Cultura Brasil. O programa segue com Ana Carolina e seu Jorge.

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0: com Preta Gil e Ana Carolina, de Preta e Antônio Villeroy, Sinais de Fogo. Antes de Seu Jorge, na voz dele e com Ana Carolina no pandeiro, Carolina.
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0: No quadro Música e História de hoje, Vitória de Paula comenta a canção Como Nossos Pais, de Belchior.
2: Em 1976, Belchior lançou Como Nossos Pais no álbum Alucinação. No mesmo ano, a canção foi gravada por Elis Regina no álbum Falso Brilhante. A interpretação de Elis deu ainda mais visibilidade à composição e ajudou a transformá-la em um clássico da MPB. A música surgiu em um momento de transformações no país. Em plena década de 1970, o Brasil ainda vivia sob a ditadura militar e muitos artistas utilizavam suas obras para expressar reflexões sobre a realidade do período. Sem fazer referências diretas a acontecimentos políticos, Belchior construiu uma letra que dialogava com sentimentos compartilhados por grande parte daquela geração. Outro detalhe interessante é que Como Nossos Pais faz parte do álbum que também trouxe sucessos como Apenas um Rapaz Latino-Americano e Velha Roupa Colorida. O disco marcou a consolidação de Belchior como um dos principais compositores brasileiros da década de 70 e se tornou uma referência da chamada geração pós-tropicália. Como Nossos Pais continua sendo lembrada não apenas pela força de sua letra, mas pelo encontro de dois grandes nomes da música brasileira. A composição de Belchior e a interpretação de Elis Regina atravessaram o tempo, mantendo a canção viva no imaginário do público e garantindo seu lugar entre as obras mais importantes da história da MPB.

0: Ouvimos com Elis Regina Como Nossos Pais, de Belchior. E assim encerramos o Música História de hoje.
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2: Seguindo na programação musical, vamos ouvir o pedido do ouvinte Carlos Lucas, do Parque São Lucas, A Praieira, com Nação Zumbi e Chico Science.

0: Antes do almoço é muito bom pra ficar pensando melhor.
1: Com Nação Zumbi e Chico Science, dele, A Praieira. Seguimos com Adriana Calcanhoto.

0: Você ouviu com Raquel Reis e Marina Sena, dela, Sair para Ver o Mar. Antes, com Adriana Calcanhoto, dela e Moreno Veloso, Maré.
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0: 1h26 aqui na Cultura Brasil tem Gonzaguinha.

Ouvimos com Luiz Gonzaga, o Gonzagão, dele e Zé Dantas, Vem Morena. Abrindo o bloco com Gonzaguinha, dele, Lindo Lago do Amor. Se você gosta de arte contemporânea, ainda dá tempo de visitar a exposição Jardim do Éden, da artista portuguesa Joana Vasconcelos, no Farol Santander. Pela primeira vez apresentada no Brasil, a instalação transforma o espaço em um grande labirinto iluminado por flores artificiais, criando uma experiência imersiva que convida o público a refletir sobre a relação entre natureza e artificialidade. A obra ocupa o 23º andar do edifício e já passou por diferentes países, ganhando em São Paulo uma configuração inédita pensada especialmente para o espaço expositivo do Farol. Jardim do Éden fica em cartaz até o dia 21 de junho. A visitação acontece de terça a domingo, das 9 da manhã às 8 da noite. Os ingressos custam R$ 45,00 a inteira. E o Farol Santander está localizado na rua João Brícola, número 24, no centro de São Paulo. Para mais informações e ingressos, acesse farolsantander.com.br. No 77,9 você ouve Maria Gadu.

0: com a Banda do Mar, Mais Ninguém, de Malu Magalhães. Abrindo o bloco com Maria Gadu, Linda Rosa, de Gugu Peixoto e Luiz Chiari.
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0: Nos últimos meses, o Chat MPB apresentou uma série de reportagens explorando os principais esportes do Brasil. Hoje, no último episódio, os repórteres Luiz Brito e João Malandrin conversaram com o professor de Comunicação e Esporte da Unesp, José Carlos Marques, e com o professor da Escola de Educação Física e Esporte da USP, Ari Rocco, para analisarem a trajetória, as transformações e os caminhos futuros do futebol no Brasil. Vamos ouvir a primeira parte da matéria.

0: A história do futebol no Brasil se confunde com o próprio processo de formação da cultura urbana do país. Introduzido no final do século XIX, o esporte radicalmente ultrapassou as barreiras sociais e deixou de ser uma prática elitizada para se tornar um fenômeno popular, acompanhando as transformações de uma sociedade em processo de industrialização e crescimento. Ao longo desse processo, o futebol não apenas se consolidou como entretenimento, mas também como espetáculo e profissão, criando uma cadeia que envolve atletas, torcedores e toda uma indústria ao redor do esporte, como explica o professor de Comunicação e Esporte da Unesp, José Carlos Marques.
1: O futebol se transformou num elemento tão importante da cultura brasileira de uma forma que tem a ver com o desenvolvimento dessa modalidade no final do século XIX. E não foi só o Brasil. Na verdade, inúmeros países pelo mundo assumiram o futebol como uma prática esportiva competitiva que proporcionava uma forma de lazer ou de entretenimento para uma sociedade cada vez mais industrializada que se figurava na Europa, especialmente no Hemisfério Norte. Então, uma prática como essa, com esporte regulamentado e regrado na Inglaterra, isso fez com que houvesse uma plateia, um público espectador, e com o tempo também o desenvolvimento de uma figura da profissionalização dos atletas. Então, a gente tem duas frentes aí na questão do futebol profissional. Dá uma empregabilidade para os jogadores e, ao mesmo tempo, proporcionar uma oportunidade de assistência, de espetáculo, para que as pessoas pudessem assistir. Esse fenômeno não é apenas algo que se verifica no Brasil, mas em toda a Europa, na América, especialmente na América Latina, é algo que tem a ver com essa sociedade industrial, urbana, que começa a tomar forma no século XIX e no Brasil, mais precisamente, no século XX.
2: Ao longo das décadas, a simplicidade das regras e a facilidade de adaptação ajudaram o futebol a se tornar um esporte universal. Essa estabilidade foi fundamental para a expansão global, permitindo que diferentes países incorporassem o jogo às suas culturas sem grandes rupturas. No entanto, mais recentemente, a tecnologia passou a alterar essa lógica, criando novas experiências e diversificando a forma de vivenciar o futebol.
1: Acho que uma das virtudes do futebol até tempos atrás é que ele não sofreu grandes mudanças na sua forma de entender a regra do jogo ou na aplicação das regras durante décadas. Muitas pessoas costumavam criticar a FIFA ou a International Board, que é quem regulamenta as regras do futebol, pelo fato de serem muito conservadoras. Mas uma das questões que fez o futebol ser tão universal é justamente ele poder ter uma aplicação de regras que é indistinta para a quinta divisão de um país periférico e para a primeira divisão, por exemplo, da Inglaterra. Com o avanço da tecnologia, com o uso do VAR, com o uso da tecnologia de transmissão, obviamente a gente passou a ter dois futebóis. Um futebol muito regulamentado a partir desses aparatos tecnológicos e um futebol mais raiz, que é essa expressão que se usa, em que esses artefatos e essa tecnologia não estão presentes. Eu acho que essa é a grande mudança que o futebol sofreu, mais precisamente nesse século XXI.
0: Apesar da consolidação histórica e da projeção internacional, o futebol brasileiro também passa por transformações internas importantes, especialmente na forma como clubes são administrados, como explica o professor da Escola de Educação Física e Esporte da USP, Ari Rocco.
3: O futebol brasileiro ele vem passando por um processo de profissionalização muito intenso nas últimas décadas, mas, na minha opinião, ainda é um processo muito desigual. Ele não é homogêneo dentro da realidade do futebol brasileiro. Então, a gente tem agremiações aí como Palmeiras, Flamengo, que têm profissionalizado a sua gestão, mesmo sendo clubes associativos, e têm conseguido resultados esportivos e financeiros e econômicos notáveis. Mas, por outro lado, a gente tem agremiações como São Paulo, Corinthians, etc., que ainda estão envolvidos num modelo de gestão extremamente arcaico e amador. Então, para mim, o maior problema é que a transformação, a profissionalização, as transformações que a gente teve na profissionalização do futebol brasileiro, elas não foram sistêmicas, não envolveram o sistema como um todo, mas foram pontuais, restritas a algumas agremiações e alguns gestores e gestoras que enxergaram que isso é necessário para que o Brasil consiga no futebol estar no patamar que realmente merece.
2: Porém, esse processo de profissionalização não acontece de forma homogênea. Ao mesmo tempo em que algumas equipes avançam em modelos modernos de gestão, o futebol brasileiro ainda convive com problemas estruturais que impactam diretamente o seu desenvolvimento.
1: Eu acho que nós temos problemas de relacionamento com o setor público, por exemplo. Nós temos questões de grande corrupção que se avizinha nas entidades que regulamentam o futebol no país. É só a gente perceber que a gente tem, pelo menos aí, os últimos quatro presidentes da CBF que foram retirados do cargo por questões de improbidade administrativa. Não é? Então, só isso demonstra o quanto que essa entidade sofre com a nomeação de pessoas que depois deixam o cargo porque tiveram alguma atividade menos lícita na condução do futebol no Brasil. Então, eu diria que hoje o problema do futebol no nosso país tem a ver com uma questão de gestão e tem a ver com a saída cada vez mais precoce de jovens talentos para jogar em ligas europeias, o que causa esse distanciamento, esse desenraizamento do craque com relação à população, ao torcedor, à torcida brasileira de forma geral.
0: Para além da gestão interna, o futebol também é influenciado por dinâmicas globais. A presença de grandes grupos econômicos no esporte tem concentrado investimentos e ampliado o controle sobre clubes e competições ao redor do mundo, e claro, no Brasil.
3: A maior transformação que eu vejo é o surgimento, de uns 15 anos para cá, de grandes conglomerados de comunicação, entretenimento e esporte, que na realidade provocam uma concentração de riqueza no universo do futebol e do esporte como um todo. Cito como exemplo o Grupo City. O Grupo City é um conglomerado com 12, 13 equipes de futebol. Então eu vejo uma concentração de riqueza cada vez maior no universo do futebol e que, na minha opinião, isso acaba sendo ruim para o jogo, porque você começa a ter número reduzido de investidores detendo grandes equipes esportivas e, com isso, passando a ter um controle do sistema do futebol internacional na sua mão e tendo uma influência muito pesada com relação a isso. E aí, concentração de riqueza, na minha opinião, nunca é boa, né?
4: Seguindo no clima, vamos tocar com o Skank, é uma partida de futebol.

0: com o Skank. É uma partida de futebol de Samuel Rosa e Nando Reis. Fique com a gente e confira a segunda parte dessa matéria na próxima hora do Chat MPB.
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0: 1h50, estamos ao vivo com o Chat MPB, o programa que mexe com a sua inteligência. O melhor da música brasileira você ouve aqui. No ar, Cássia Eller.

0: com Djavan dele, Lilás. Antes, na voz de Cássia Eller, All Star, de Nando Reis.
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0: Vamos às notícias com Vitória De Paula. Boa tarde, Vitória.
2: Boa tarde, Fernanda. Boa tarde, ouvinte. Uma operação conjunta entre Estados Unidos e Venezuela matou Héctor Rustenford Guerreiro Flores, conhecido como Ninho Guerreiro e apontado como líder da facção venezuelana Trem de Aragua. A informação foi divulgada por Donald Trump e a ação foi conduzida pelo Comando Sul. O governo venezuelano confirmou o ocorrido e disse que Guerreiro foi morto durante confrontos com integrantes de grupos criminosos. O mercado de criptomoedas enfrentou novamente forte volatilidade nos últimos dias. Houve uma queda de mais de 12% na última semana, depois de o maior investidor público de criptomoedas por meio da empresa Strategy, Michael Saylor, vender 32 bitcoins por cerca de US$ 2 milhões. O Tribunal de Justiça de São Paulo negou um pedido da Prefeitura e manteve a suspensão do projeto Boulevard São João, que ficou conhecido como Times Square do Centro e previa a instalação de grandes painéis de LED na região central da capital. Autores de uma ação popular alegam que o projeto representaria um desvio de finalidade e iria ferir a Lei Cidade Limpa. A Justiça considera que a instalação dos painéis poderia prejudicar a preservação de patrimônios históricos e culturais. Mais notícias em meia hora.
0: Obrigada, Vitória. Agora um breve intervalo. O Chat MPB volta já. 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
0: 2h02, você está ouvindo o Chat MPB, parceria da Rádio Cultura Brasil com a Universidade Presbiteriana Mackenzie. Programa feito por alunos de jornalismo com supervisão de profissionais da Rádio Cultura. Nessa última hora, no quadro Curiosidades, vamos explicar o fenômeno do sol da meia-noite.

E para encerrar nossa série especial sobre esportes, vamos conferir a segunda parte da matéria sobre futebol masculino. Vamos abrir essa nossa última hora com o som de Roberta Campos.

0: Ouvimos com Ana Vitória e Thiago York, Trevo Tu, de Ana Caetano e Thiago York. Abrindo o bloco com Roberta Campos, Della e Danilo Oliveira, Minha Felicidade.
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0: Você já ouviu falar do Sol da Meia-Noite? É o que você fica sabendo no quadro Curiosidades de hoje com a repórter Isabela Vitiello.
2: O chamado Sol da Meia-Noite é um fenômeno que faz o Sol brilhar 24 horas sem cessar em lugares bem determinados no Hemisfério Norte e no Hemisfério Sul. É um acontecimento natural que ocorre nos meses de verão em locais do Círculo Polar Ártico e no Círculo Polar Antártico, mantendo o Sol mesmo quando chega à meia-noite no horário local. O fenômeno anual é resultado da inclinação do eixo da Terra em relação ao plano de sua órbita ao redor do Sol, um efeito visto nas latitudes mais baixas, que gera o prolongamento das horas de luz do dia no verão e encurtamento no inverno. O oposto desse acontecimento é a noite polar, que acontece durante o inverno em cada hemisfério, quando o Sol fica abaixo do horizonte durante todo o dia. O Sol da Meia-Noite de 2026 começou no mês de maio e deve durar aproximadamente 84 dias. O primeiro local afetado pelo fenômeno foi uma cidade no extremo norte do Alasca, onde os moradores só verão a noite em agosto. Seguindo no tema, vamos ouvir o Sol, de Vitor Clay.

0: Ouvimos com Vitor Clay, dele, o Sol. E assim encerramos o quadro Curiosidades.
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2: Em São Paulo, 2 horas e 15 minutos, estamos ao vivo com o Chat MPB. Vamos com Erasmo Carlos.

Você ouviu com Lô Borges, dele e Ronaldo Bastos, o Trem Azul. Antes, com Erasmo Carlos e Roberto Carlos, deles Sentado à Beira do Caminho. Segue em cartaz no Museu da Imagem e do Som a Mostra Genes, que traz mais de 300 itens da cantora, compositora e multi-instrumentista norte-americana Janis Joplin, ícone do rock mundial. O público tem acesso a figurinos, fotografias, manuscritos e outros objetos cedidos pela família da artista, vindos diretamente de Los Angeles. A exposição também conta com uma sala com fotos de Janis Joplin no Brasil. As imagens são de 1970, da passagem dela pelo Carnaval Carioca. O MIS fica na Avenida Europa, número 158. O museu funciona de terça a sexta, das 10 da manhã às 7 da noite. Aos sábados, fecha uma hora mais tarde, às 8 da noite. E aos domingos e feriados, o espaço fica aberto das 10 da manhã às 6 da tarde. Os ingressos custam a partir de R$ 30. 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Esse é o Chat MPB, no ar, do meio-dia às 3 da tarde. Quem canta agora é Rita Lee.

0: com Rita Lee, uma composição dela e de Paulo Coelho, esse tal de rock and roll.
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0: Agora você confere as principais notícias com Felipe Rodrigues. Boa tarde, Felipe.
2: Boa tarde, Fernanda. Boa tarde, ouvinte. O empresário Elon Musk se tornou o primeiro trilionário da história, de acordo com a classificação da revista Forbes. O feito acontece depois da estreia da SpaceX na Nasdaq, a principal bolsa de tecnologia dos Estados Unidos. Na estreia, as ações da empresa, devido à alta expectativa, dispararam quase 30%. Musk já liderava a lista como a pessoa mais rica do mundo. O ministro Cássio Nunes Marques, do Tribunal Superior Eleitoral, criou uma comissão permanente para acompanhar a utilização de inteligência artificial pela Justiça Eleitoral. A iniciativa é parte das medidas da corte para liderar com a desinformação durante a campanha eleitoral de 2026. A comissão ainda vai acompanhar parcerias com universidades e outras instituições especializadas em IA e perícia de ilícitos digitais. O terceiro dia da Copa do Mundo terá mais atrações. Além do confronto entre Brasil e Marrocos, se enfrentam Catar e Suíça às 4 da tarde, Haiti e Escócia às 10 da noite e Austrália e Turquia às 1 da manhã de sábado para domingo.
0: Obrigada, Felipe. Vamos para um breve intervalo. O Chat MPB volta já. 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
5: 2 horas e 34 minutos, voltamos do intervalo com Mutantes.

0: Com Titãs, Sonífera Ilha, de Branco Melo, Marcelo Fromer, Barmack, Ciro Pessoa e Tony Bellotto. Abrimos o bloco com a versão do grupo Mutantes para a composição de Jay Phillips, Tempo no Tempo.
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0: 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Nos últimos meses, o Chat MPB apresentou uma série de reportagens explorando os principais esportes do Brasil. Hoje, no último episódio, os repórteres Luiz Brito e João Malandrin trazem a trajetória, as transformações e os caminhos futuros do futebol no Brasil. Vamos ouvir a segunda e última parte da matéria.
2: Mesmo com essas mudanças, a ideia de que o Brasil é o país do futebol ainda permanece muito presente no imaginário popular. Essa identidade foi construída principalmente a partir das conquistas da seleção brasileira, como destaca José Carlos Marques.
3: O Brasil, a primeira seleção a se sagrar tricampeã do mundo e ficar com a posse definitiva da taça Jules Rimet, a despeito dessa taça ter sido roubada da entidade que regulamenta o futebol no Brasil, a antiga CBD e hoje CBF. E o fato do Brasil também ser o primeiro tetracampeão e o primeiro pentacampeão mundial da modalidade. Isso criou a ideia de que nós somos o país do futebol, que com o brasileiro não há quem possa, que era a musiquinha que se cantava na Copa de 1958. Mas uma análise mais meticulosa, detalhada da realidade social do futebol no Brasil, vai mostrar que há outras nações que podem talvez se arvorar e de requisitar esse epíteto de uma maneira assim muito mais orgânica. Eu entendo que o futebol na Argentina, na Itália, na Inglaterra são muito mais enraizados na cultura social do cotidiano do que até no Brasil. E isso tem a ver um pouco com esse desencantamento que o futebol tem no Brasil por força do distanciamento da seleção brasileira e por força de a seleção brasileira não ser campeã do mundo já há algum tempo. Então eu diria que o Brasil não é o país do futebol no sentido de o futebol estar enraizado na sua sociedade como está nesses países que eu citei há pouco.

0: Esse sentimento de pertencimento e paixão também se conecta à forma como o torcedor brasileiro se relaciona com o esporte, muitas vezes associado à expectativa de vitórias e sucesso.
1: As conquistas nas Copas do Mundo pela seleção brasileira é um pouco aquilo que moldou essa ideia de que nós somos os maiorais, que sempre que o Brasil vai para uma Copa do Mundo ele é favorito, e aliás não é à toa que é a única seleção do mundo a ter participado de todas as competições até agora organizadas pela FIFA, a chamada Copa do Mundo. Mas eu acho que no Brasil a gente gosta da modalidade em que a gente se sente vencedor. Isso aconteceu com o surf, com o skate recentemente, com a ginástica artística, isso aconteceu com o tênis, com a Fórmula 1, já aconteceu com o voleibol. A população brasileira gosta de torcer por modalidades em que tem a ideia, a noção ou a perspectiva de que vai se sentir vitoriosa. E o futebol talvez tenha sido a modalidade que mais proporcionou isso nos últimos tempos. Aliás, nos últimos tempos não, ao longo da história, a despeito de nas últimas competições da Copa do Mundo, o Brasil ter sempre sofrido eliminações precoces.
2: Por conta do passado bem-sucedido, o futebol acabou ultrapassando a barreira do resultadismo, de forma que a paixão por ele, mesmo com uma sequência de décadas sem vencer um grande torneio, segue extremamente forte, indo além do desempenho dentro de campo. Com isso, os clubes passaram a assumir um papel social mais amplo, como explica Ari Rocco.
3: Os clubes de futebol hoje, eles não são só entidades esportivas. As pessoas que seguem esses clubes não estão preocupadas somente com performance esportiva. Torcem para um clube, acreditam num clube porque aquele clube faz parte da identidade daquelas pessoas. Então tem toda uma agenda social que tem que ser cumprida. Esses clubes têm compromisso com a sua comunidade, compromissos relacionados à diversidade, equidade de gênero, a uma melhor governança e a mais transparência. Por isso que esses temas ganharam importância, porque não é só a performance esportiva em si, mas também uma série de outras coisas que vão fazer com que esse clube represente uma comunidade e com isso tenha mais ganhos econômicos e financeiros.
0: Aliado a isso, o futebol também continua sendo visto como uma possibilidade concreta de mudança de vida, atraindo jovens de diferentes realidades de todo o país.
3: O Brasil é um país de dimensões continentais, extremamente rico, extremamente diverso, onde as pessoas ainda enxergam, né, o futebol como uma forma de melhorar de vida. Então, especialmente por ser um país ainda com muita desigualdade social, as famílias hoje, não só as famílias menos favorecidas hoje, elas sempre enxergaram o futebol para os seus filhos, etc., como uma possibilidade de ascensão social. Mas também hoje a classe média enxerga no futebol uma possibilidade de carreira para os seus filhos. Então o futebol ele tem muito esse apelo de mobilidade social, que é uma construção histórica aqui no país, e consequentemente vai atrair um número cada vez maior de jovens que tenham interesse em investir nessa carreira. Então o futebol brasileiro, especificamente pelo sucesso que ele tem fora, que ele já teve fora, ele continua sendo enxergado como um elemento de ascensão social.
2: Diante desse cenário, o futuro do futebol brasileiro parece depender de um equilíbrio entre tradição e modernização, com a adoção de práticas mais eficientes do ponto de vista de gestão do esporte.
3: Pensando aí nos próximos anos, para mim é fundamental que aquelas organizações esportivas, aqueles clubes de futebol que ainda têm uma gestão amadora, que ainda conta com gestores e gestoras que querem se beneficiar da posição que tem dentro de um clube e com isso não tenha as boas práticas de gestão, olhem para aquelas agremiações, para aqueles clubes que já desenvolveram essa gestão e que não é por acaso que estão dominando o futebol brasileiro. Se inspirem nelas e adotem essas boas práticas de gestão para que a gente tenha uma melhoria no sistema e não uma melhoria isolada a algumas agremiações esportivas. É importante que no futebol a gente enxergue o futebol como um produto. E um produto onde eu ter o meu rival forte vai fazer com que o produto cresça. Se a gente fizer isso, a gente vai continuar competitivo como sempre foi. É que antes o talento pesava mais do que a gestão. Hoje o talento continua pesando, mas a gestão ganhou importância. A gente sabe os caminhos, é só a gente ter humildade para entender que já tem gente aqui fazendo o que deveria ser feito e que todos os outros clubes passem a copiar esses exemplos. Evidentemente, dentro da sua realidade, da sua comunidade, etc.
0: Em meio a conquistas que entram para a história, desafios estruturais e novas exigências do cenário esportivo global, o futebol brasileiro segue em constante estado de transformação. Agora, o desafio é aliar a identidade construída até hoje a um modelo mais sustentável e profissional, capaz de manter o país competitivo dentro e fora de campo. João Malandrinho e Luiz Brito para o Chat MPB.
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5: Para seguir no clima, camisa 10 joga bola até na chuva com Charlie Brown Jr.

0: Charlie Brown Jr. tocando Camisa 10, Joga Bola Até na Chuva, de Chorão e Thiago Castanho.
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0: Estamos ao vivo com o Chat MPB, o programa que mexe com a sua inteligência. Agora, Lulu Santos.

0: Santos, dele e Nelson Motta, Tudo Azul.
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0: Rádio Cultura Brasil, 2 horas e 53 minutos, no momento 20 graus aqui na Água Branca.
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0: Agora o trânsito na cidade de São Paulo e nas principais estradas com Isabela Vitiello.
2: No momento, temos 450 quilômetros de congestionamento na capital paulista. Os maiores índices estão na região leste, com 143 quilômetros, e na sul, com 134 quilômetros de lentidão. Entre as principais estradas, a Rodovia dos Imigrantes permanece com tráfego lento no trecho entre os quilômetros 53 e 49 no sentido capital por conta do excesso de veículos. Interdição entre os quilômetros 40 e 55 no sentido litoral devido a obras na via. A Rodovia Anchieta e a Rodovia Padre Manuel da Nóbrega estão com tráfego normal.
0: Obrigada, Isabela.
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0: E para encerrar o nosso programa de hoje, Gal Costa.

0: Encerramos a programação musical do Chat MPB desse sábado com Gal Costa cantando Azul, composição de Djavan. Chegamos ao final do Chat MPB, uma parceria de conteúdo da Rádio Cultura Brasil com a Universidade Presbiteriana Mackenzie. Eu sou Fernanda Freire e comigo na produção e no estúdio estiveram Vitória De Paula e Isabela Vitiello, na mesa de som Felipe Rodrigues, trabalhos técnicos e sonoplastia Doni Parucci, revisão de roteiro e coordenação acadêmica é da professora Patrícia Paixão, apoio técnico de Fabiano Souza e supervisão de Gabriela Reis. Confira amanhã uma entrevista ao vivo com as cantoras Ana Spalter e Carol Maia, a partir do meio-dia aqui no Chat MPB. Obrigada pela companhia, foi um prazer estar com você nessa tarde de sábado. Na sequência, fique com o Estúdio 77 com Alexandre Grevalo.
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1: 14 horas 59 minutos.
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4: Olá, muito boa tarde para você ligado aqui na Rádio Cultura Brasil. Eu sou Alexandre Ingrevalo e está começando o nosso Estúdio 77. Bem-vindos, fique com a gente.

Na Rádio Cultura Brasil, eu trouxe nesse bloco de abertura duas composições de Tom Jobim, com Roberto Carlos e Caetano Veloso, Wave, e antes com Elis Regina e o próprio Tom Jobim, ao piano, Águas de Março. Seguindo agora com Pixinguinha e Grupo.

Dois temas de Ernesto Nazaré, nesse bloco aqui pela Rádio Cultura Brasil. Com Altamiro Carrilho, ouvimos Apanhete Cavaquinho e antes com Pixinguinha e Grupo Odeon. Na sequência tem Seu Jorge.

0: As Frenéticas, música de Gonzaguinha, Felicidade Bate a Sua Porta. E eu abri esse bloco com o Seu Jorge, parceria dele com Gabriel Moura, Leandro Fabi e Pretinho da Serrinha, Felicidade.
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Alceu Valença, dele mesmo, Anunciação. Abrindo esse bloco aqui pela Rádio Cultura Brasil, Zé Ramalho, dele, Chão de Giz. Seguindo com Douglas Germano.

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0: Ouvimos Mônica Salmazo e Tereza Cristina juntas em Na Aldeia, parceria de Silvio Caldas, de Chocolate Caruzinho. Também nesse bloco, Douglas Germano, dele mesmo, Tempo Velho.
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MPB4 na música de Jorge Benjor. Bom dia, boa tarde, boa noite, amor. Ainda nesse bloco, o quarteto em si, na música de Tom Jobim e Chico Buarque, Anos Dourados.

Na Rádio Cultura Brasil, nós ouvimos os Paralamas do Sucesso, música de Herbert Viana, Ska, e antes, Los Hermanos, de Marcelo Camelo, Deixe Estar.

0: Maria Rita, de Rita Lee, e Roberto de Carvalho, Doce de Pimenta. Vamos a um rápido intervalo. Estúdio 77 volta daqui a pouco.
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5: Eu sou o Alexandre Ingrevalo e esse é o Estúdio 77, de volta aqui pela Rádio Cultura Brasil. Fique com a gente.

Na Rádio Cultura Brasil, ouvimos Céu, dela, Amor de Antigos. E abrindo esse bloco, eu trouxe Daniela Mercury, parceria de Rita Lee e Roberto de Carvalho, Mutante. Na sequência, tem Fafá de Belém, participação nos vocais de Chico Buarque.

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0: Roberta Sai Antônio Zambujo, violonista e cantor português, música de Chico Buarque, Sem Fantasia. Antes, Fafá de Belém, parceria do Chico com Rui Guerra, Fado Tropical. Nesse registro, a participação nos vocais do próprio Chico Buarque.
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Adriana Calcanhoto, de Cassim e Torquato Neto, Um Dia Desses. Antes, Marcelo Genesi e Laura Lavieri, música do Genesi, Pra Sonhar. E eu abri esse bloco aqui pela cultura com Rubel, dele mesmo, Quando Bate Aquela Saudade. Seguindo agora com Rita Lee.

Ki de Abelha, de Liminha, Leone, Paula Toller, Pintura Íntima, antes Rita Lee, dela e Roberto de Carvalho, Tati Bitati. A gente segue com música brasileira aqui pela Rádio Cultura Brasil. Agora tem Bossa Cuca Nova, Roberto Menescal e Cris Delano.

0: Roberto Carlos, dele Erasmo Carlos, As Curvas da Estrada de Santos, registro ao vivo. E eu abri esse bloco com Bossa Cuca Nova, Roberto Menescal e Cris Delano, parceria dos integrantes do Bossa Cuca Nova com o Nelson Mota. Bom dia, Rio.
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Pitty, música da própria Pitty na sua estante. Antes aqui pela Rádio Cultura Brasil, Patufu, de John Ulloa e Fernanda Takai, por perto.

0: Marisa Monte, dela Arnaldo Antunes e Dade Carvalho. Seja feliz. E assim encerramos o Estúdio 77 de hoje, a trilha sonora da sua tarde aqui na Rádio Cultura Brasil. Eu sou o Alexandre Ingrevalo e agradeço pela sua companhia. Até a próxima.
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5: 16h59.
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Olá, ouvintes! Hoje, nesse Discoteca de Autor, em destaque a obra autoral de um dos músicos mais celebrados do país, Egberto Gismonti. Egberto é, além de compositor, arranjador e multiinstrumentista, cuja obra transita entre a música popular e a clássica, incorporando elementos do jazz, da música indígena e dos experimentos eletrônicos. Hoje vamos ouvir algumas da sua extensa lista de composições instrumentais e vocais em diversas interpretações. Nascido na pequena cidade do Carmo, no estado do Rio de Janeiro, Egberto foi criado em uma família musical. Começou a estudar piano ainda criança no Conservatório de Nova Friburgo, passando depois para a flauta e, sobretudo, para o violão, tornando-se uma referência nesse instrumento. Nos anos 1960, ele estudou em Paris com Nadia Boulanger e Jean Baraquet, ampliando seu conhecimento em composição e também no atonalismo. Em 1968, Egberto participou do Festival de Música Brasileira da TV Globo com a canção O Sonho, interpretada pelos Três Moraes. A linda música que Elis Regina consagrou abre a seleção na voz do próprio Egberto, uma gravação que está no primeiro álbum dele, de 1969. Vamos ouvir.

0: Nós ouvimos com Egberto Gismonti, dele mesmo, O Sonho.
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0: Na sequência, como sempre aqui no Discoteca, vamos ouvir variadas interpretações para a música do Egberto. Abrindo o bloco, Jane Duboc em uma faixa do álbum Canção da Espera, inteiramente dedicado à obra de Gismonti.

0: Com Egberto Gismonti e Grupo, ouvimos do Egberto Louro, antes com Vanessa Moreno e Salomão Soares ao piano, Sanfona, só do Egberto, e abrindo este bloco, Janela de Ouro, A Traição das Esmeraldas, com Jane Duboc e a participação especial de Peri Ribeiro, essa é de Egberto e Geraldo Carneiro.
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Durante os anos 1970 e 1980, Egberto lançou álbuns inovadores como Água e Vinho, em 72, Dança das Cabeças, de 76, Sol do Meio-Dia, de 78 e Sanfona, de 1980. Esses e outros álbuns de Egberto hoje pertencem ao seu próprio selo Carmo. As composições de Egberto Gismonti exploram desde a sonoridade de violões de múltiplas cordas até experimentações com ritmos brasileiros, o jazz fusion, a música indiana e a erudita. Do álbum Água e Vinho, vamos ouvir agora, com o próprio Egberto, Ano Zero. Os versos da canção são de Geraldo Carneiro. O poeta e dramaturgo é um grande parceiro de Egberto nas composições.

0: Acabamos de ouvir A Fala da Paixão, com o duo Giz Branco, um duo formado pela filha de Egberto, Bianca Gismonti, e por Cláudia Castelo Branco. Antes, com Vanderléia, em 1978, Mais Que a Paixão, essa de Egberto e João Carlos Pádua. Egberto está aqui, ao piano. E com ele, Ano Zero, de Egberto e Geraldo Carneiro.
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0: Vários artistas já dedicaram álbuns tributo a Gismonti. Jane Duboc, que já ouvimos, Bianca Gismonti, Hamilton de Holanda e André Memari, o Brasil Guitar Duo e Délia Fischer. A cantora, compositora e pianista lançou Saudações Egberto em 2011. E desse trabalho vamos ouvir Passarinho.

0: com o Brasil Guitar Duo, ouvimos Frevo e com Délia Fischer, Passarinho, essa de Egberto e Marilda Pedroso.
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Nós estamos ouvindo Palhaço, uma das mais celebradas composições de Gismonte, na gravação do próprio autor do álbum Circense, um clássico gravado em 1979 pelo selo ECM, junto com os músicos Charlie Hayden no baixo e Ian Garbarek no sax. Muito menos conhecida é a versão com letra de Palhaço. Composta por Geraldo Carneiro, ela foi lançada por Olivia Byton no álbum Anjo Vadio, de 1980, com o título Mais Clara, Mais Crua. Vamos ouvir a canção na versão de Olivia, feita em 2008 para o álbum Perto. A própria cantora se acompanha ao violão.

0: Acabamos de ouvir esse belíssimo e famoso tema de Egberto, Sete Anéis, com Hamilton de Holanda e André Memari, faixa do álbum Gismonte Pascoal dos Músicos. E antes com Olivia Byton, Palhaço, Mais Clara, Mais Crua, de Egberto e Geraldo Carneiro.
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0: Egberto tem uma carreira consolidada no exterior. Fora os discos gravados na Europa e lançados pelo selo ECM, a sua íntima relação com a música de concerto proporcionou encontros importantes, como a gravação do álbum Meeting Point, com a Orquestra Sinfônica da Lituânia, no qual eles homenageiam o compositor renascentista Carlos Gesualdo e Igor Stravinsky. Ao fundo estamos ouvindo deste álbum Pedrinha Cai. Mas a relação de Egberto com a música erudita permeia toda a sua obra, assim como as ambientações timbrísticas e as fusões jazzísticas. Egberto é, em essência, um artista inclassificável. Bem, estamos chegando ao fim deste programa com a obra autoral de Egberto Gismonte. Destacamos aqui apenas alguns dos temas maravilhosos compostos por esse artista único, múltiplo e diverso, e dono de uma obra que fundiu desde o início tradição e modernidade.

0: O Discoteca tem roteiro, produção e apresentação minhas, eu sou Teca Lima, montagens Toninho Silva, e semana que vem mais um autor ou autora da nossa música em destaque. Muito obrigada pela sua audiência, um beijo e até a próxima.
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9: 17 horas 59 minutos.
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12: Olá, seja bem-vinda, seja bem-vindo a mais um Reserva Musical. Eu sou Gilson Monteiro e sigo com você nesta próxima hora, que está começando agora, com uma interpretação do Tim Maia para um grande sucesso do Gilberto Gil, de 1969.

Você acabou de ouvir a sanfoneira baiana Lívia Matos com Deixa Passar, criação dela. E com Gilberto Gil, de Luiz Gonzaga e Zé Dantas, A Volta da Asa Branca. 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Aumenta o volume para ouvir esse encontro gostoso das vozes de Marisa Monte, Seu Jorge e Flor, aqui no Reserva Musical.

Elba Ramalho na sua Cultura Brasil com a Gaiola da Saudade de Maciel Salu e Jean da Silva. Antes, teve Luiz Gabriel Lopes com Caboclin, do Thiago Brás com Gustavito. E abrindo o bloco, tocamos Pra Melhorar, de Seu Jorge, Flor e Marisa Monte, cantada pelos três. Chegando por aqui a família Veloso para cantar na sua Cultura Brasil.

O do Mar Aberto no Reserva Musical com Corcovado, do Tom Jobim. Teve também de Quito Ribeiro e Moreno Veloso, com o Moreno, o Zeca, o Tom e o Caetano Veloso, Um Passo à Frente. Seguindo com a programação de hoje, você ouve agora Djavan e Alcione.

Roberta Nistra e Lúcio Sanfilippo no Reserva cantaram dele Francisco de Oxum e com Djavan e Alcione dele Capim. Para abrir o último bloco do programa de hoje, eu separei uma música de 2004, uma parceria do Lenine com o Carlos Renó. Uma canção com uma letra gigantesca e que faz um verdadeiro recenseamento das musas da música popular e estrangeira aqui no Reserva Musical. Todas elas juntas num só ser.

0: Esta foi Sábado à Noite, de Lulu Santos, com ele e o Cidade Negra. E abrindo o bloco, todas elas juntas num só ser, numa participação coletiva de vários grandes nomes da nossa MPB. Essa é do Lenine com o Carlos Renó. Assim chegamos ao fim do programa de hoje, contando como de costume com os trabalhos de edição do Carlos Lima. Deixo aqui meu forte abraço e o desejo de muita paz e bem. Até!
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8: 18 horas e 59 minutos.
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11: Olá para você que me ouve, eu sou Patrícia Palumbo, começa agora mais um Vozes do Brasil aqui na sua sintonia 77.9 na FM estendida ou então no Cultura UOL ou ainda no Cultura Play, Rádio Cultura Brasil, só música brasileira, só música boa. A gente está caindo num dia dos namorados, né? Dia 12 de junho, então não vai ter jeito, hoje vamos ouvir falar de amor. Vamos tocar aqui alguns dos namorados mais famosos da canção brasileira, ou dos enamorados, né? Não necessariamente gente que está namorando, mas gente que fala de amor. E eu vou começar com Marisa Monte.

tinha suspirado, tinha beijado o papel devotamente. Era a primeira vez que lhe escreviam aquelas sentimentalidades, e o seu orgulho dilatava-se ao calor amoroso que saía delas, como um corpo ressequido que se estira num banho tépido. Sentia um acréscimo de estima por si mesma e parecia-lhe que entrava, enfim, numa existência superiormente interessante, onde cada hora tinha o seu encanto diferente, cada passo conduzia a um êxtase.

Com Marisa Monte, como diria Luiz Melodia, aquela moça do I Love You, a gente ouviu duas canções que abrem o nosso Vozes do Brasil especial Dia dos Namorados. Amor, I Love You, justamente, do disco Memórias, Crônicas e Declarações de Amor. A gente tem aqui a participação de Arnaldo Antunes lendo um trecho de Primo Basílio de Eça de Queiroz. Um trecho lindo. A literatura brasileira tem dessas coisas, né? Eça de Queiroz, Machado de Assis, Clarice Lispector, gente maravilhosa, que também traz o tema dos enamoramentos. Antes a gente ouviu Ainda Bem, que é do disco O Que Você Quer Saber de Verdade. Marisa Monte chegou na virada dos anos 80 para os 90, trazendo essa mistura que a gente gosta, né? Reggae com shot, Luiz Gonzaga com Bob Marley, e com todas aquelas referências de música brasileira que a gente vai, inclusive, ouvir hoje aqui, nesse Vozes do Brasil dos Enamorados. A gente continua a nossa programação com um dos meus preferidos, Cazuza.

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Duas canções de Cazuza. Todo amor que houver nessa vida faz parte do disco O Tempo Não Para, gravado ao vivo. Eu vi esse show, foi absolutamente fundamental para minha formação de jovem naquele momento, né? Já ouvindo música brasileira aqui na discoteca da Rádio Cultura, mas buscando canções que me trouxessem um pouco disso que o Cazuza traz. Um pouco de Lupicínio, um pouco de Dalva de Oliveira, um pouco de Caetano, né? Um pouco da Tropicália e também dos tempos da Bossa Nova e da pré-Bossa Nova, da Canção de Fossa. Todo Amor que Houver Nessa Vida é um grande clássico já do repertório dele. Assim como Preciso Dizer Que Te Amo, nessa gravação deliciosa que a gente ouviu aqui do disco Red Hot in Rio, que é uma compilação de canções brasileiras dos anos 90. Cazuza, Bebel Gilberto juntos, o Dé também estava ali, e eles numa fita demo que depois foi remasterizada para virar faixa desse incrível CD naquela época.

Outra que fala de amor de um jeito que eu gosto muito, desde que me entendo por gente, seu primeiro disco é de 79, é Marina Lima. Eu vou começar com uma faixa do Desta Vida, Desta Arte. A canção se chama Mapa Mundi.

Do disco Olhos Felizes, a gente ouviu Às Vezes com Quem Eu Amo e antes do Desta Vida Desta Arte, Mapa Mundi. Discos lá do começo da carreira de Marina Lima. É muito interessante, muito divertido entender a carreira desses artistas que a gente gosta. Marina lançou um songbook por conta própria, está no site dela, tem todas as partituras. A gente também tem o livro Marina, que ela escreveu, contando um pouco da sua vida artística. Enfim, dá para saber tudo. O que a gente não sabe direito é como que bate nas outras pessoas, né? Como, por exemplo, essa canção que a gente vai ouvir aqui, que é dos Certos Acordes. A canção se chama Seu Nome e Certos Acordes é uma citação. O título é uma citação do que vem na letra. E no final da canção, ela dá a senha para dizer para quem ela fez essa canção. Bora ouvir? Seu Nome, Marina Lima.

0: Acabamos de ouvir com Marina Lima, do disco Certos Acordes, a canção Seu Nome. Sacou no final? Isso é fatal. Ela fez essa canção para Gal Costa, que depois, ou melhor, antes, já tinha feito esse show espetacular com direção de Wally Salomão. Wally Salomão também foi o cara que levou Luiz Melodia para Gal. E eu vou mostrar agora para vocês essa canção de enamoramento dele, chamada Estácio, Eu e Você. Faixa 1 do lado A do primeiro disco dele, chamado Pérola Negra.
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Que maravilha, com Jorge Benjor, uma das faixas do Negro é Lindo, e antes do Pérola Negra, Estácio, Eu e Você. Dois grandes ícones da canção preta brasileira, Luiz Melodia e Jorge Benjor. Melodia criticado a vida inteira, né, por não fazer samba nos discos dele. A primeira faixa do primeiro disco é um samba-choro. Ele está aqui acompanhado pelo Regional de Canhoto, simplesmente. Ou seja, é só para quem não quer ouvir, né? E o Que Maravilha é um grande clássico da carreira do grande Jorge Ben, Jorge Benjor. Agora, para mim, uma das canções de amor mais lindas da safra setentista, sessentista de Caetano Veloso, Não Identificado. Eu vou fazer uma canção de amor para gravar num disco voador, por favor, né? Quem não cairia numa cantada dessa? Ainda mais com Gal Costa cantando.

Djavan fazendo dobradinha aqui com Gal Costa, a canção que ele traz é Você Bem Sabe. Ele, maravilhoso, né? Estive nesse show incrível, vi Djavan debulhando aqueles clássicos, o estádio inteiro cantando canções de amor, as pessoas namorando enquanto assistiam. Aquele espetáculo foi maravilhoso. E antes, não identificado, Gal Costa, canção de Caetano Veloso, gravado por ela naquele disco em que ela aparece com aqueles poás assim em torno do pescoço, aquela cabeleira linda, Gal Costa no auge da juventude. Agora o casal de namorados mais famoso do Brasil, segundo Tom Zé, os professores de sexo. A gente vai ouvir aqui Caso Sério e Shangri-La, Rita Lee e Roberto de Carvalho.

0: Vontade de mandar tudo para aquele lugar, né? A gente tem isso vez ou outra. Aqui, a Rita Lee, junto com Roberto Carvalho, acabou colocando em letra e música esse desejo. Desejo também que motivou Caso Sério, mais uma parceria da dupla. Esse disco é absolutamente maravilhoso, é histórico e é um dos grandes momentos da parceria e do casamento e do apaixonamento desse casal de namorados famosíssimo no Brasil, talvez o nosso preferido, Rita Lee e Roberto de Carvalho.
1: E antes de ir embora, como de costume, a gente vai ouvir Maria Bethânia, aniversariante, né, desse mês maravilhosa, cantando um clássico do amor nacional, As Canções Que Você Fez Para Mim, por Roberto Carlos. Então é Maria Bethânia e Roberto Carlos fechando esse Dia dos Namorados aqui no Vozes do Brasil. Um grande clássico contemporâneo.

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1: Encerrando esse Vozes do Brasil de hoje, e feliz final de semana dos namorados para vocês, namoradas, namorades, como quiser, porque qualquer maneira de amor vale amar. Bom final de semana, muito obrigada pela escuta e até o nosso próximo programa.
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6: 20 horas. 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
8: Olá, ouvinte da Rádio Cultura Brasil, aqui é Laura Mayumi, chegando com a programação musical e abrindo essa hora com o som do Lenine.

Zé Miguel Wisnik e Jussara Silveira, ouvimos O Tapete, de Zé Miguel Wisnik e Nausete. Antes, Lenine, parceria dele com Dudu Falcão, Paciência. Seguimos com o som do João Gilberto.

Você ouviu Luciana Souza e Romero Lubambo, Pra Que Discutir com Madame? Antes teve João Gilberto com Eu Quero um Samba, música de Haroldo Barbosa e Janê de Almeida. Seguindo com música aqui em 77,9 FM, agora tem som da Cell.

Esse foi o Nando Reis, dele Sou Dela. Antes teve Céu com Falta de Ar, música de Gui Amabis. Seguimos com música aqui na Rádio Cultura Brasil, agora com o som da Vanessa Moreno.

Esse foi Milton Nascimento, dele e Fernando Brant, Bola de Meia, Bola de Gude. Antes teve Vanessa Moreno, dela, Serena do Olhar. Na sequência tem Zé Renato, Um Novo Amor Chegou.

Essa foi a Tereza Cristina com música do Candeia, A Paz do Coração. Antes, Zé Renato, Um Novo Amor Chegou, de Wilson das Neves e Paulo César Pinheiro. Na sequência, tem Gal Costa e Tim Bernardes com Baby.

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Esse foi o Cícero dele, Vagalumes Cegos, antes Gal Costa e Tim Bernardes, com música do Caetano Veloso, Baby. Seguimos com Fernanda Abreu, Meu Enxoval.

Essa foi a Marina Lima com Beija-Flor, de Xexéu e Zé Raimundo. Antes, Fernanda Abreu, Meu Enxoval, música de Almira Castilho e Gordurinha. Faço agora um rápido intervalo, já já eu tô de volta com mais música aqui na Rádio Cultura Brasil.

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7: 21 horas.
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10: Estamos de volta com música aqui em 77,9 FM, abrindo essa hora com o som do Milton Nascimento.